0: É, ele lessa.
1: Luiz Lima, do Novo do Rio de Janeiro, critica os gastos do governo federal com publicidade institucional e afirma que os recursos deveriam ser destinados a áreas prioritárias. Ele afirma que a campanha oficial tem caráter político e não reflete a realidade da população.
2: Para Luiz Lima, as peças publicitárias divulgam informações enganosas sobre temas como segurança pública, combate ao feminicídio e economia. Ele também afirma que o aumento dos preços e a perda de poder de compra contradizem a mensagem divulgada pelo governo.
3: Votação.
1: A Câmara aprovou o aumento do prazo de proteção de direitos sobre plantas desenvolvidas geneticamente. O repórter Antônio Vital acompanhou a votação.
4: O plenário da Câmara aprovou o projeto que amplia de 18 para 25 anos os direitos de propriedade sobre sementes e mudas desenvolvidas geneticamente de videiras, árvores frutíferas, árvores florestais, árvores e plantas ornamentais e cana-de-açúcar. A proposta altera a Lei de Proteção de Cultivares, que é o nome que se dá às variedades de plantas desenvolvidas ou selecionadas por meio de técnicas de melhoramento genético. Cultivares apresentam características como resistência a pragas, maior produtividade, adaptação ao clima ou sabor melhor, o que as diferenciam de outras plantas da mesma espécie. A proposta aprovada mantém o prazo de proteção dos direitos de cultivares das demais espécies vegetais em 15 anos. A legislação determina o pagamento de royalties pelos produtores às empresas que desenvolvem os cultivares. Prevê exceções, como no caso do produtor que reserva sementes para uso próprio sem fins comerciais, ou para o pequeno produtor que multiplica as sementes por conta própria e as troca com outros agricultores familiares. O projeto aprovado exclui os produtores de cana-de-açúcar que exploram área de até 150 hectares da obrigação de pagar os royalties. Exclui ainda os pequenos produtores de plantas ornamentais. O relator, deputado Arnaldo Jardim, do Cidadania de São Paulo, diz que as mudanças eliminam distorções que hoje afastam o investimento na produção de novos cultivares, como no caso de florestas de eucaliptos e pinos. Segundo ele, cultivares desse tipo demoram até 20 anos para serem desenvolvidos e o prazo menor de proteção dos direitos desestimula as empresas a desenvolverem novas espécies.
5: Cada vez que você faz o desenvolvimento de uma nova variedade, de um novo cultivar, você tem que ter investimentos em pesquisa. Então é normal que você cobre um royalties por aquilo que é a utilização dos novos cultivares. Qual era o grande desafio? Você ter um justo equilíbrio. Você não poderia ter um período dessa cobrança de royalties muito pequeno, porque não compensaria, e você não poderia ter também esse período muito extenso, porque você restringe o acesso a essas novas variedades.
4: O relator acatou o pedido de deputados do PSOL e do PT e excluiu do pagamento de royalties sobre cultivares os pequenos produtores de plantas ornamentais. Para o deputado Tarcísio Mota, do PSOL do Rio de Janeiro, a medida vai beneficiar mais de 800 mil pessoas. O projeto que amplia de 18 para 25 anos os direitos de propriedade sobre cultivares de videiras, árvores frutíferas, árvores florestais, árvores e plantas ornamentais e cana-de-açúcar seguiu para análise do Senado. Da Rádio Câmara de Brasília, Antônio Vital.
3: Agricultura.
2: Sérgio Turra, do PP do Rio Grande do Sul, critica o anúncio de mais de R$ 500 milhões de reais para o Plano Safra, afirmando que os produtores rurais endividados não conseguem acessar o crédito. Ele argumenta que a medida não atende esse público específico.
1: Sérgio Turra defende a proposta de securitização das dívidas rurais, afirmando que a medida é essencial para garantir a sobrevivência dos produtores e da economia gaúcha. Ele também não concorda com a classificação da proposta pelo governo como uma pauta bomba.
2: Santim Roveda, do União do Paraná, cobra mais apoio ao agronegócio e critica o corte de verbas para o Plano Safra. O congressista avalia que a redução das verbas para custeio e seguro rural vai deixar os produtores desprotegidos, especialmente diante de previsões climáticas severas.
1: Santim Roveda cita o Paraná como exemplo de logística, cooperativismo e exportações a ser implementado em outros estados, mas lamenta que o excesso de impostos federais tire a rentabilidade de quem trabalha e gera riqueza no campo e na cidade.
3: Economia.
2: Deputados concordam com representantes de micro e pequenas empresas sobre a atualização geral da tabela do Simples e não apenas dos limites do MEI. A reportagem é de Luiz Cláudio Canuto.
6: Representantes de micro e pequenas empresas criticaram o projeto do governo de atualização dos limites de faturamento do microempreendedor individual, o MEI. e cobraram uma atualização geral da tabela do Simples. A proposta do governo chegou recentemente à Câmara e se soma a outros mais de 30 projetos a respeito do tema. Pelo projeto do governo, o teto do MEI subiria dos atuais R$ 81 mil para R$ 110 mil em 2027 e R$ 140 mil em 2028. O projeto também permite que um MEI contrate até 2 empregados por um salário mínimo ou o piso salarial da categoria. Na Câmara, o tema já é analisado por uma comissão especial, onde o relator, deputado Jorge Guetem, do Republicanos de Santa Catarina, defende uma revisão geral do Simples e não apenas do limite do MEI. O presidente da Frente Parlamentar Mista do Ambiente de Negócios, Mendonça Filho, do PL de Pernambuco, concorda com a atualização da tabela do Simples Nacional para micro e pequenas empresas. A defesa da correção foi reforçada também pela presidente da comissão especial sobre o tema, deputada Anne Ortiz, do PP do Rio Grande do Sul. Desde a última atualização dos limites, em 2018, a inflação acumulada pelo IPCA é de 55,4%.
0: Não por conta de um crescimento real, não por conta de um crescimento orgânico, mas sim por um achatamento do teto por conta dessa inflação acumulada.
6: Segundo o relator do projeto sobre o MEI, deputado Jorge Guetem, se o ajuste da tabela se limitar à faixa do microempreendedor, o risco será de distorção do Simples.
7: É uma conta simples fazer. Por que eu vou estar numa alíquota maior ali como micro e pequena empresa de 180 mil se eu posso estar numa alíquota bem menor, né, que é o benefício que os MEIs têm, são contemplados, né? Então, elevando a 140.
6: Uma das ideias em debate prevê que o teto dos microempreendedores suba para R$ 140 mil. Já o das microempresas subiria de R$ 360 mil para R$ 869 mil por ano. E o das empresas de pequeno porte passaria de R$ 4,8 milhões de reais para R$ 8,69 milhões de reais. Da Rádio Câmara de Brasília, Luiz Cláudio Canuto.
1: Maurício Marcon, do PL do Rio Grande do Sul, contesta os dados sobre o desemprego e a inflação anunciados pelo governo. Para ele, o discurso de crescimento econômico desconhece a realidade da população, que sofre com o aumento no preço dos alimentos e dos combustíveis.
2: Segundo a análise de Maurício Marcon, o cenário nacional é oposto ao anunciado, com um déficit acima de R$ 1 trilhão e com a dívida pública superando 80% do PIB, o que prejudica a criação de novas empresas, a geração de empregos e a produção nacional.
1: Dr. Fernando Máximo, do PL de Rondônia, celebra a aprovação pela Câmara de proposta de emenda à Constituição relatada por ele, que garante a imunidade tributária total para templos religiosos e suas entidades, como creches, asilos e orfanatos.
2: Dr. Fernando Máximo explica que a medida, agora sob análise do Senado, isenta de impostos a compra de bens e serviços, com os tributos pagos sendo devolvidos às entidades em 90 dias para reinvestimentos nas entidades de assistência social filantrópicas.
3: Desenvolvimento Regional.
1: Comissão Especial aprova aumento de repasses para municípios e criação de fundos para Sul e Sudeste. A repórter Noelle Nobre tem os detalhes.
8: Uma comissão especial da Câmara dos Deputados aprovou uma proposta de emenda à Constituição que aumenta o Fundo de Participação dos Municípios, o FPM, e cria fundos específicos para o desenvolvimento das regiões Sul e Sudeste. O parecer aprovado é do deputado Arnaldo Jardim, do Cidadania de São Paulo. A medida eleva de 50% para 53% a parcela da arrecadação federal de impostos que deve ser dividida com estados e municípios. Isso garantirá às prefeituras uma quarta parcela extra de 1% do FPM a ser paga anualmente no mês de março. O relator, Arnaldo Jardim, acredita que os municípios hoje estão sobrecarregados.
9: A Constituição de 88 dá um sinal, mas a prática acabou se revelando ao contrário. Houve uma reconcentração de recursos na União. E isso não foi acompanhado da divisão de responsabilidades. Todas as novas políticas foram no sentido de repassar responsabilidades aos estados e municípios.
8: Além do reforço para as cidades, a proposta cria fundos constitucionais de financiamento para o Sul e o Sudeste, nos moldes do que já existe para o Norte, o Nordeste e o Centro-Oeste. Cada um desses novos fundos receberá 1% da arrecadação federal para financiar o setor produtivo local. Para evitar um choque nas contas públicas, a implementação será gradual. 0,5% em 2027 e o valor integral em 2028. A estimativa é que em 2028, cada novo fundo regional e o aumento do FPM representem separadamente um aporte de mais de 11 bilhões de reais. Agora, a proposta segue para o plenário da Câmara, como lembrou o presidente da Comissão Especial, deputado Cobalcini, do MDB de Santa Catarina.
10: A gente tem que agora fazer uma construção além daquela que nós construímos aqui na Comissão Especial. Precisamos estender para o Brasil.
8: A proposta que aumenta os repasses para os municípios e cria fundos de desenvolvimento para as regiões Sul e Sudeste precisa ser votada em 2 turnos no plenário antes de seguir para a análise do Senado. Da Rádio Câmara de Brasília, Noelle Nobre.
3: Saúde.
2: Paulo Soares, do Podemos de São Paulo, faz um apelo pela continuidade dos atendimentos no Hospital e Maternidade São José, de Barra Bonita. Ele alerta que o fechamento do pronto atendimento da unidade pode sobrecarregar outros hospitais e comprometer a assistência na região.
1: Paulo Soares também defende a atualização da tabela do SUS e mais investimentos na rede pública de saúde. Segundo o parlamentar, o financiamento adequado é essencial para garantir o funcionamento dos hospitais filantrópicos e das Santas Casas.
3: Justiça.
2: Deputados aprovaram regime de urgência para o projeto que equipara o ódio às mulheres ao crime de racismo. O repórter Antônio Vital explica.
4: Depois de muito debate em plenário, a Câmara dos Deputados aprovou regime de urgência para o projeto já aprovado pelo Senado, que prevê punições para a prática de misoginia, como é chamada a prática de ódio, desprezo ou preconceito contra as mulheres. O projeto inclui o crime de misoginia na mesma lei que já pune com pena de 2 a 5 anos de prisão sem direito à fiança, discriminação ou preconceito de raça, cor, etnia, religião ou procedência nacional. A coordenadora do grupo de trabalho que analisou a proposta, a deputada Tabata Amaral, do PSB de São Paulo, apresentou nova versão para o texto no início de junho, com alterações na proposta aprovada pelos senadores. Ela alterou principalmente a definição de misoginia. Tabata Amaral retirou os termos ódio e aversão previstos no projeto do Senado para caracterizar a misoginia. Na nova versão, misoginia é descrita como a prática, a indução ou a incitação de menosprezo ou discriminação contra a mulher, que promova violência, negue sua igualdade de direitos ou ofenda sua dignidade em razão da condição de mulher. O texto aprovado pelo grupo de trabalho também prevê que o juiz poderá suspender temporariamente conta ou perfil na internet que estimular violência contra a mulher. No plenário, o regime de urgência foi aprovado com 293 votos favoráveis e 158 contrários, depois de muita discussão. Deputados da Frente Parlamentar Evangélica manifestaram preocupação com a possibilidade de pregadores religiosos serem enquadrados no crime de misoginia. Outros deputados disseram que a definição do crime é vaga e pode motivar censura. Foi o que disse a deputada Júlia Zanatta, do PL de Santa Catarina.
11: Ainda temos termos muito vagos que deixam a critério do juiz, e isso acaba numa perseguição. Me parece, sim, que é para perseguição religiosa, para calar opositores, mulher que é bandido na cadeia.
4: O texto do grupo de trabalho também aumenta as penas de calúnia, difamação e injúria quando praticados no contexto de violência familiar e dobra a pena para postagens com incentivo à violência contra a mulher quando praticados na internet com o fim de obter lucros. A deputada Tabata Amaral, coordenadora do grupo de trabalho, disse que está ouvindo lideranças dos partidos para chegar a um texto de consenso. Ela defendeu punição para quem incentiva a violência contra a mulher.
12: A gente vê o número de homicídios no Brasil cair, mas o número de feminicídios aumenta. E nós precisamos dar uma resposta. E essa resposta passa por enfrentar grupos de ódio que estão se articulando, especialmente no submundo da internet. Grupos de ódio que entenderam que você incentivar o estupro, você incentivar a violência, você atacar uma mulher, infelizmente, é uma forma de ganhar dinheiro, é uma forma de viralizar, é uma forma de vender um curso.
4: Com o regime de urgência, o projeto que prevê pena de até 5 anos de prisão para quem praticar o crime de misoginia pode ser votado diretamente no plenário da Câmara sem passar pelas comissões permanentes da Casa. Da Rádio Câmara de Brasília, Antônio Vital.
3: Relações Exteriores.
1: Alencar Santana, do PT de São Paulo, critica a suposta submissão de políticos brasileiros a interesses estrangeiros, citando uma correspondência oficial de autoridade externa que trata da possibilidade de uma equipe de transição governamental brasileira ser colocada à disposição de outra nação.
2: Alencar Santana afirma que o documento menciona a entrega de riquezas estratégicas e de tecnologias como o PIX. Ele classifica a hipótese como traição à pátria, alerta sobre o risco de interferência externa nas eleições e defende uma postura firme na defesa dos interesses do Brasil.
1: Termina agora o Jornal Câmara dos Deputados, produzido pela Rádio Câmara, com trabalhos técnicos de Wellington Teles e apresentação de Cibele Comanetti e Márcio Aquilissardi. Uma boa noite para você.
2: Boa noite e a Voz do Brasil volta amanhã.
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9: No ar em todo lugar. Recaída te ama, João Bosco Vinícius.
10: Moda.

0: fechando pra gente, Simone Mendes, Lágrima Amarela, teve há uma ex atrás com Beto e Ronaldo, e mais Sacada de Gênio com Matheus e Cauã. Eu volto já.
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0: No ar em todo lugar, tá M. Thiago com Japinha Conde, viralizou.
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1: Deixando por aqui, eu fujo, Gustavo Mioto, teve Ed Brito e Samuel, Trevo de Intubiara e mais de Tanto Eu Amar Você com Bruno Marrone e Zeca Pagodinho. Eu volto já.
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1: No ar em todo lugar. Molhador de sorrisos, Cleiton Mi Romário.
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0: Thiago e Samuel, Amor Diferente. Teve Borbulhas de Amor com Jade e Jadson e Zezé de Camargo e Luciano. Tarde Demais, já já, segunda hora.
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0: No ar, em todo lugar, vambora ser feliz, aqui no Hora Sertaneja tem Luan Santana, Ambiente Errado.

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0: Daniel de Bar, Só Uma História. Também teve o Marcos Ibelucci, aquele 1%. E Fotos e Lembranças com Léo Magalhães e Victor Fernandes, aqui na melhor programação pra você. Vambora, pra ser feliz não tem hora, é Hora Sertaneja, aumenta o som.
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0: No ar, em todo lugar. Tá chegando a Hora É Agora com Jorge Matheus.

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0: Cara Errado com Léo Magalhães. A gente volta já. 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
0: No ar em todo lugar, Henrique Diego atualmente.

0: Eduardo Costa, não preciso de você. Panda, eu te seguro. E mais, Maiara e Maraíza, dia do casamento. A gente volta já.
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0: No ar em todo lugar, Cristiano Araújo continua.

fechando todas de hoje, não sirvo, Diego e Arnaldo, teve Fiduma e Jeca, só vai ter Chapéu e mais, não, mas quase, com Zé Rodolfo. Um abraço, bom fim de semana e até semana que vem. Fui! Hora

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0: Gustavo Lima, meu amigo. Tudo bem?
1: Obrigado, amado.
0: Que honra ter você aqui.
1: Que alegria estar com você, querido.
0: 50 anos de carreira.
1: 50 anos de carreira.
0: Você aqui. Viu, obrigado. Viu?
1: Não é para qualquer um, não. Eu espero que um dia eu possa fazer pelo menos a metade disso, irmão. Parabéns.
0: Espero que
1: eu
0: esteja lá com você.
1: Deus abençoe. Muita uma salva de palmas. Amado Batista, o nome dele. Amado, Deus te abençoe.
0: Paz, meu amigo Gustavo Lima. Obrigado.
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0: Gustavo Lima, meu amigo. Tudo bem?
1: Obrigado, Amado.
0: Que honra ter você aqui.
1: Que alegria estar com você, querido.
0: 50 anos de carreira.
1: 50 anos de carreira.
0: Hoje você aqui. Viu, obrigado.
1: Não é para qualquer um, não. Eu espero que um dia eu possa fazer pelo menos a metade disso, irmão. 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
0: Espero que
1: eu
0: esteja lá com você.
1: Deus abençoe. 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
0: Paz, meu amigo Gustavo Lima. 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
1: Versão brasileira, Breno e Matheus. Trabalhei o ano.

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0: grande Gustavo Lima, meu amigo. Tudo bem?
1: Obrigado, Amado.
0: Que honra ter você aqui.
1: Que alegria estar com você, querido.
0: 50 anos de carreira.
1: 50 anos de carreira.
0: E você aqui, viu? Obrigado, viu?
1: Não é para qualquer um, não. Eu espero que um dia eu possa fazer pelo menos a metade disso, irmão. Parabéns.
0: Espero que esteja lá com você.
1: Deus abençoe. Muita uma então, salva de palmas. Amado Batista, o nome dele. Amado, Deus te abençoe.
0: Paz, meu amigo Gustavo Lima. Obrigado.

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0: formar agora a grande corrente de fé, elevando o pensamento ao Supremo Criador, para que interceda com sua divina bondade em favor de todos que necessitam de alívio para os seus problemas através da oração. E agora, com o pensamento em Deus Todo-Poderoso, para que Ele receba nossas orações, oremos. Em nome dos anjos, dos santos e das almas, saudemos a Sagrada Família. Em nome do Pai, do Filho e do Espírito Santo.
1: Amém.
0: E neste momento, em que todos se ajoelham e saúdam Maria Santíssima. Ave Maria, cheia de graça, o Senhor é convosco. Bendita sois vós entre as mulheres, e bendito é o fruto do vosso ventre, Jesus.

0: agora a todos aqueles que necessitam de uma graça. Rezamos neste momento a oração de São Francisco. Senhor, faça de mim um instrumento de sua paz. Onde existe o ódio,
1: que eu leve o amor.
0: Onde existe a discórdia,
1: que eu leve a união.
0: Onde existe o erro,
1: que eu leve a verdade.
0: Onde existe a dúvida,
1: que eu leve a fé.
0: Onde existe o desespero,
1: que eu leve a esperança.
0: Onde existe trevas,
1: que eu leve a luz.
0: E onde existe tristeza,
1: que eu leve a alegria.
0: Virgem Maria,
1: guarda-nos puros do pecado.
0: Ó Mãe de Deus,
1: abre os nossos corações quando nossos irmãos precisarem de nós.
0: Ó Mãe da Igreja,
1: faça que vivamos unidos e assim sejamos um dos exemplos para que os outros também amem a seu filho Jesus.
0: Ó Esposa de José,
1: conserve a paz e a união em nossas famílias.
0: Glória ao Pai, ao Filho e ao Espírito Santo.

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2: Bom dia, Carmo do Rio Claro, bom dia pra você, amigo.
3: Vai vencendo, duplicata, velha.
2: 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Este é o nosso programa.
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2: Simbora, minha gente.
4: Bora, Guatemala.
2: Até as 8 da manhã com o melhor da moda sertaneja. Que neblina, né, gente? Que neblina que tá hoje em Carmo do Rio Claro. A gente chama atenção aí de todos, principalmente os motoristas, você que vai pegar a estrada, né? Então, todo cuidado ainda é pouco, né? Essa cerração sobre Carmo do Rio Claro nesse sábado, dia 4 do mês de julho de 2026, a igreja celebra hoje o dia de Santa Isabel de Portugal. Lembrando que às 6 horas, Padre Ezequiel, Padre Sandro Henrique, nosso momento de fé, nosso momento de oração. Temperatura em nosso estúdio na marca dos 15, a máxima hoje não passando dos 25, sem chances de chuva para hoje. Bom dia para você, amigo do campo, aos retireiros, aos padeiros, você, Eduardo, Cidinha, Ivaí, lá no bairro Jardim América. Alô, Roberto, aquele abraço, Roberto Guanabara.

E falando do Roberto lá na Guarabara, hoje eu estarei ali na região do Bom Jesus dos Aflitos, né? Lá do Itaci. Hoje eu estarei lá na comunidade Santa Cruz. Então estamos chegando aí hoje, viu? Para animar aí a festa, né? A festa julina que vai acontecer hoje e amanhã. E hoje tem um show da nossa companheira aqui do rádio, Juliana Garcia. Amanhã, a partir do meio-dia, tem o Fred e Leandro. Então tem muita coisa, né? E não vai faltar aquele, né, aquela pipoca, cachorro quente, as gostosuras das festas juninas, né? Então, só que no mês de maio, de julho, é julina, né? Obrigado aí, pessoal da Santa Cruz. Fica ali do lado do Itaci. Hoje e amanhã nós estaremos lá, tá bom? Cidinha, bom dia pra você. Bom dia, ô Luiz. Bom dia, Couto, Itaú de Minas. E o Kinga lá no bairro do Rosário tá pedindo aqui a moda do Teodoro Sampaio.

0: Tá em sucesso no momento, é o Panda. Faltando agora 20, 29 minutos para 6 horas. Daqui a pouquinho, nosso momento de fé, nosso momento de oração. Alô, Matias, compositor lá na Ventania.
1: Gostaria de homenagear a todas as mães e principalmente minha mãe, a música feita por Matias Reis, meu pai.

0: Guadalupe, agora faltando 23 minutos para 6, daqui a pouquinho nosso momento, momento de fé, nosso momento de oração. Mande aí o seu alô, o seu recado, participe conosco da nossa programação. Alô, Lurdinha Couto, diretamente da cidade de Itaú de Minas, sempre participando conosco. Bom dia.
1: Oi, Marcelo, bom dia, tudo bem? Aqui é a Lurdinha Couto da Coab 2, Itaú de Minas, Minas Gerais. Queria ouvir Mike Leão e Eduardo Costa, Desatino. Depois eu queria ouvir Eduardo Costa, né? Pronto, falei. Quero mandar para você, para sua família, Marcelo. Toda minha família nos bairros do Carmo. Todos os aniversariantes do dia, parabéns, tudo de bom. Mandar para o Cidinho, Vair, Luiz, PDV. Para o Gerão, toda a família dele, todos os irmãos dele. Para a Creuza. E quero mandar também para Cidinho, Vair, Luiz, PDV, Guanabara, Otina Véia, Braguinha, Nenê, a Reis, e todos do Grupo Supernova, Sueli e Sujair Cantor, para todos os demais aí, o Beto, e todos que moram fora, que vão passar um zap para você, que gosta da música que tá pedindo, tá mandando. Um abração, let's go, Marcelo. E braço domingo 2-1. Fica com Deus, um abraço.
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0: nota de falecimento à família da senhora Yolanda Ricardo Cardoso, mais conhecido por Landa. Comunica o seu falecimento, ela que morava na Paulo VI, no bairro do Rosário, Rua Pissarro, lá no velório de Santo Antônio. Sepultamento hoje, às 15 horas, por esse ato de fé, de solidariedade cristã, a família enlutada antecipa agradecimentos, informou a funerária Santo Antônio.
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0: sempre. Estamos chegando no nosso momento especial, momento de fé, no nosso momento de oração desta manhã de sábado, final de semana, primeiro final de semana do mês de julho, hoje 4. A igreja celebra hoje o dia de Santa Isabel de Portugal. Momento em que paramos para fazer os nossos agradecimentos, os nossos pedidos, elevamos os nossos pensamentos ao Pai, através de Maria, nossa mãe, pedimos para que ela interceda e abençoe principalmente os mais necessitados, os doentes, aqueles que se encontram internados no Hospital São Vicente de Paulo, os doentes idosos, no lar dos idosos, acamados em casa, aqueles em tratamento em centros maiores. É a nossa homenagem a você, aniversariante do dia. Alô, Vicentinho, Vicentinho da SOC, da Sociedade Operária Carmelitana, Deus abençoe você e toda a família, Dico, Renato, pessoal da Peixaria Borges, o Dico no São Benedito, Dona Fátima, a Simone da Confeitaria São Miguel, Simone Boulos, Doenlin no bairro do Rosário, Israel, Liliana no bairro Jardim América, Rogerão no acampamento. Deusa do Jeque no centro da cidade e toda a família, o irmão Elinho. Hoje em Arcoto, Itaú de Minas, Cidinha, Vair Luiz. Zé Leandro, no bairro do Porto, do Mercado, toda a família. A benção para minha família, para minha esposa, para os meus filhos, Miguel e Benício, meus irmãos. Todos vocês que estão acompanhando o nosso momento especial, momento de fé, no nosso momento de oração. E ele que está na peregrinação, né, a pé para Aparecida, Padre Sandro Henrique, pelo caminho da fé.
1: Bom dia, minha amiga! Bom dia, meu amigo! Comece dia feliz neste sábado 4 de julho. Desejo um dia maravilhoso. Continuo aqui no meu desafio. Continuo aqui nesta missão de peregrinar. Árdua, um desafio árduo. Mas Deus é por nós. E mesmo às vezes em dores, em alguma situação difícil, nós sentimos a presença consoladora de Deus. Por isso continue rezando por nós. Hoje estamos saindo de Crisólia, indo até Inconfidentes. Então, um momento maravilhoso, segundo o coração de Deus. E eu continuo rezando por você. Vamos fazer nossa oração. Inspirai-nos, ó Deus, para que em vós comece e termine tudo o que fizermos. Amém. O Evangelho de hoje está em Mateus, capítulo 9, versículos de 14 a 17. Naquele tempo, os discípulos de João aproximaram-se de Jesus e perguntaram: por que razão nós e os fariseus praticamos jejuns, mas os teus discípulos não? Disse-lhes Jesus: por acaso os amigos do noivo podem estar de luto enquanto o noivo está com eles? Dias virão em que o noivo será tirado do meio deles. Então sim, eles jejuarão. Ninguém coloca remendo de pano novo em roupa velha, porque o remendo repuxa a roupa e o rasgão fica maior ainda. Também não se coloca vinho novo em odres velhos, senão os odres se rebentam, o vinho se derrama e os odres se perdem. Mas vinho novo se coloca em odres novos, e assim os dois se conservam. Minha amiga, meu amigo, este questionamento dos discípulos de João, este questionamento é realmente importante para todos nós. Principalmente num tempo em que foi se perdendo esta dimensão de jejuar. Para muitos, isso deixou de ser necessário. Aqui Jesus está ensinando que jejum é uma atitude daquele que está ausente ou daquele que se afasta. Por isso que ele vai dizer: enquanto o noivo está presente, não há sentido de jejuar. Depois que o noivo for tirado, aí sim eles jejuarão. Por isso que a igreja sempre nos recomenda o jejum. De modo especial, na quarta-feira de cinzas, na sexta-feira da paixão. Durante as sextas-feiras nós temos uma atitude de penitência, que muitas vezes é abstinência de carne, mas você pode escolher outro dia, outras práticas, segundo a orientação da própria igreja. Domingo não é dia de jejuar, porque domingo é o dia de excelência, estarmos em Deus e com Deus, celebrando o mistério pascal. Mas uma coisa é certa, quando jejuamos, nós tomamos conhecimento de que precisamos muito da graça de Deus, precisamos muito da sua presença para que nós saibamos vencer nossas paixões desordenadas. Por isso, não pensemos nós que caiu em desuso ou perdeu a sua importância. Reze comigo.
2: Pai nosso que estás nos céus, santificado seja o vosso nome, venha a nós o vosso reino, seja feita a vossa vontade, assim na terra como no céu. O pão nosso de cada dia nos dai hoje, perdoai-nos as nossas ofensas, assim como nós perdoamos a quem nos tem ofendido. E não nos deixeis cair em tentação, mas livrai-nos do mal. Amém. Ave Maria, cheia de graça, o Senhor é convosco. Bendita sois vós entre as mulheres, bendito é o fruto do vosso ventre, Jesus. Santa Maria, Mãe de Deus, rogai por nós, pecadores, agora e na hora de nossa morte. Amém. Glória ao Pai, ao Filho e ao Espírito Santo.
3: Como era no princípio, agora e sempre. Amém.
1: Vamos pedir a bênção da água, Deus eterno e todo-poderoso, que tendo escolhido a água, fonte de vida e pureza, para nos dar a graça batismal, quisestes também aparecer no rio Paraíba, a imagem da Virgem Imaculada. Abençoai esta água e fazei que ela nos recorde o nosso batismo, para que, purificados de nossas faltas, vivamos como cristãos, membros da vossa igreja, e cheguemos um dia à vida eterna. Por Cristo Senhor nosso. Amém. Um grande abraço do Padre Sandro Henrique, diretamente do Caminho da Fé, rumo ao Santuário de Aparecida. E que Deus nos abençoe em nome do Pai, do Filho e do Espírito Santo. Amém! Um beijo no seu coração!
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0: meu amigo, olá, minha amiga ouvinte, graça e paz da parte de Cristo Jesus. Que a luz de Jesus brilhe e seja a nossa força e a nossa guia. Esse é o momento de despertar e eu quero falar para vocês hoje sobre o sentido do medo. Você conhece pessoas que têm medo? Você tem medo de alguma coisa? O medo tem sentido e quer me dizer algo. Sem medo eu não teria medida e estaria sempre exagerando. Mas ele talvez, muitas vezes, me bloqueia. Quando então dialogo com o medo, ele pode arremeter-me para uma atitude errônea da vida. Muitas vezes o medo provém de um ideal perfeccionista. A pessoa quer tudo certinho, tenho medo de cair no ridículo, de cometer um erro. Não me atrevo a falar em público com medo de gaguejar ou porque outros podem não gostar. Tenho medo de ler em voz alta porque posso me atrapalhar. Aqui, o medo indica sempre expectativas exageradas. A pessoa cria expectativa muito alta, por isso cria medo. No mundo do perfeccionismo, existe sempre um medo profundo do próprio desvalor. Gostaríamos de mostrar nosso valor trabalhando cada vez mais. Então a pessoa acha que precisa mostrar aos outros que ela tem valor, faz sempre mais. Mas ainda que elogiados, parece-nos sempre pouco. Fazemos cada vez mais com o desejo maior de confirmação. Nós precisamos que nos confirmem que nós temos valor. Por isso fazemos sempre mais. Nunca é suficiente o reconhecimento que recebemos. Trabalhamos loucamente e mesmo assim não conseguimos paz interior. Em última análise, a causa de algum tipo de medo é orgulho. Eu poderia conduzir a conversa com meu medo para a humildade. Eu poderia reconciliar-me com meus limites, com minhas fraquezas e defeitos e dizer para mim mesmo, eu posso cometer uma gafe, não preciso saber tudo. Eu posso errar, devo me permitir errar. Existem também medos que não se referem a uma atitude falsa da vida, mas que estão necessariamente ligados à condição humana, ao medo da solidão, da perda, da morte. Em cada pessoa é diferente, por exemplo, o medo da morte. Algumas a consideram de forma apavorante. Seria então o caso de falar com esse medo, dizendo, vou morrer de qualquer modo. O medo pode ajudar-me a reconciliar com a morte, aceitar o fato de que sou mortal. Se eu escutar o medo que existe em mim e abrir-lhe as portas, posso sentir nele profunda paz. O medo então transforma-se em serenidade, liberdade e paz. Por isso, caro ouvinte, converse com os teus medos. E aceite os limites que você tem. Muitas vezes o medo é não aceitar os próprios limites, por isso que ele surge. Curta a nossa página no Facebook e receberá também ali mensagens diárias. Um forte abraço para você, até o próximo encontro. Deus te abençoe. Em nome do Pai, do Filho e do Espírito Santo. Amém.
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2: Pai nosso que estás no céu,
3: não me interrompa, eu tô rezando.
4: Mas você não me chamou.
3: Chamei? Eu não chamei ninguém, eu tô rezando.
2: Pai nosso que estás no céu.
4: Aí você me chamou de novo.
3: Fiz do quê?
4: Me chamou, você disse Pai nosso que estás no céu. Estou aqui, como posso ajudá-lo?
3: Mas eu não quis dizer isso, é que eu tô rezando. Eu rezo o Pai Nosso todos os dias. Me sinto bem rezando assim. É como se fosse um dever. E não me sinto bem até terminar.
4: Mas como podes dizer Pai Nosso sem lembrar que todos são seus irmãos? Como podes dizer que estás no céu se não sabe que o céu é paz, que o céu é amor a todos?
3: É, realmente, não tinha pensado nisso.
4: Mas prossiga sua oração.
3: Santificado seja o vosso nome.
4: Espera aí, o que você quer dizer com isso?
3: Quero dizer... Sei lá o que significa. Como é que eu vou saber? Faz parte da oração, só isso.
4: Santificado significa digno de respeito, santo, sagrado.
3: Agora entendi, mas nunca tinha pensado no sentido dessa palavra, santificado. Venha a nós o vosso reino, seja feita a vossa vontade, assim na terra como no céu.
4: Está falando sério?
3: Claro, por que não?
4: E o que faz para isso acontecer?
3: O que faço? Nada, é que faz parte da oração. Além disso, seria bom que o Senhor tivesse um controle de tudo o que acontecesse no céu e na terra também.
4: Sobre você?
3: Bem, eu vou para a igreja.
4: Não foi isso que perguntei. Que tal o jeito que você trata os seus irmãos? O muito tempo que você dá à televisão, as propagandas que você corre atrás e o pouco tempo que dedica a mim?
3: Por favor, pare de criticar.
4: Desculpe, pensei que você estava pedindo para que fosse feita a minha vontade. Se isso acontecer, tem que ser com aqueles que rezam, mas que aceitam a minha vontade. O frio, o sol, a chuva, a natureza, a comunidade, os amigos, os irmãos.
3: Está certo, tem razão. Acho que nunca aceito sua vontade, pois reclamo de tudo. Se manda chuva, peço sol. Se manda sol, reclamo do calor. Se manda frio, continuo reclamando. Se tô doente, peço saúde. Não cuido dela, deixo de me alimentar, ou como muito.
4: Ótimo reconhecer tudo isso. Vamos trabalhar juntos, eu e você.
3: Olha, Senhor, preciso terminar agora. Essa oração está demorando muito mais do que costuma ser. Vou continuar. O pão nosso de cada dia nos dai hoje.
4: Pare aí. Você está pedindo o pão material? Nem só de pão vive o homem, mas também da minha palavra. Estou interessado na nossa próxima parte da oração. Continue.
3: Perdoai as nossas ofensas, assim como nós perdoamos a quem nos tem ofendido.
4: E o seu irmão desprezado?
3: Tá vendo? Olha, Senhor, ele já criticou várias vezes e não era verdade o que dizia. Agora eu não consigo perdoar. Preciso me vingar.
4: Mas e a sua oração? O que quer dizer a sua oração? Estou gostando de você porque está sendo honesto. Mas não é bom carregar o peso da ira dentro de você, não acha?
3: Acho que ia me sentir melhor se me vingasse.
4: Não vai, não. Vai se sentir muito pior. A vingança não é tão doce como parece. Pense na tristeza que me causaria. Pense na sua tristeza. Agora eu posso mudar tudo para você. Basta você querer.
3: Pode? Mas como?
4: Perdoe seu irmão. Eu perdoarei você e te aliviarei.
3: Mas, Senhor, eu não posso perdoá-lo.
4: Então não me peça perdão.
3: É, Senhor, mais uma vez está certo. Mais do que quero me vingar, quero a paz com o Senhor. Tá bem, eu perdoo a todos. Mas me ajuda, Senhor. Mostre o caminho certo para mim e meus inimigos.
4: Isso que me pede é maravilhoso. Estou muito feliz com você. Como está se sentindo?
3: Bem, muito bem mesmo. Para falar a verdade, nunca tinha me sentido assim. É tão bom falar com Deus. E não deixeis cair em tentação, mas livrai-nos do mal.
4: Ótimo. Vou fazer justamente isto. Mas não se ponha em situações onde possa ser tentado.
3: O que quer dizer com isso?
4: Deixe de andar na companhia de pessoas que o levam a participar de coisas que não deve, como intrigas e fofocas. Abandone a maldade, o ódio. Isso tudo vai levá-lo para o caminho errado.
3: Não estou entendendo.
4: Claro que entende. Você já fez isso várias vezes. Entra no erro e depois corre a me pedir socorro.
3: Puxa, como eu estou envergonhado.
4: Você me pede ajuda, mas logo em seguida volta a errar de novo, para mais uma vez vir a fazer negócio comigo.
3: Eu estou com muita vergonha. Me perdoe, Senhor.
4: Claro que perdoo. Sempre estou perdoando quem perdoa também. Mas não esqueça, quando me chamar, lembre-se da nossa conversa. Medite em cada palavra que fala. Termine sua oração.
3: Terminar? Ah, sim. Amém.
4: O que quer dizer com amém?
3: Não sei. É o final da oração. Só isso.
4: Você só deve dizer amém quando aceita tudo o que quero, quando concorda com a minha vontade e quando segue os meus mandamentos. Porque amém quer dizer assim seja. Concordo com tudo o que rezei.
3: Senhor, obrigada por me ensinar essa oração. E agora, obrigado por me fazer entendê-la.
4: Eu amo a cada um dos meus filhos, principalmente aqueles que querem sair do erro. Abençoa-te. Fica com a minha paz. Que assim seja.
3: Obrigada, Senhor. Estou muito feliz em saber que és meu amigo.
5: Queridos irmãos, Deus abençoe muito vocês, muita paz, muita alegria, e vamos que vamos, muita paz.
6: Alô, queridos amigos da Supernova, aqui é Padre Antônio, que o Senhor nosso Deus derrame suas bênçãos sobre cada um de vocês.

digno de pertencer ao número dos vossos servos, mas desejando participar dos benefícios da vossa misericórdia, prostrado a vossos pés, consagro-vos o entendimento, para que sempre pense no amor que mereceis. Consagro-vos a língua, para que sempre vos louve e propague a vossa devoção. Consagro-vos o coração, para que depois de Deus vos ame sobre todas as coisas. Recebei-nos, ó Rainha incomparável, no ditoso número dos vossos servos. Acolhei-nos debaixo da vossa proteção. Socorrei-nos em nossas necessidades espirituais e temporais, e sobretudo na hora da nossa morte. Abençoai-nos, ó Mãe Celestial, e com vossa poderosa intercessão, fortalecei-nos em nossa fraqueza, a fim de que, servindo-vos fielmente nesta vida, possamos louvar-vos, amar-vos e render-vos graças no céu. Por toda a eternidade, assim seja.

pela intercessão de Nossa Senhora Aparecida, Rainha e Padroeira do Brasil, a bênção de Deus Onipotente, Pai, Filho e Espírito Santo, desça sobre vós e permaneça.

Só que eu tenho uma boa notícia para te dar também. Toda tempestade passa. E Deus permite a tempestade para provar você. Olha o que o Frei vai te dizer. Deus permite a tempestade para provar a sua fé. Gente, quando tudo é fácil, quando tudo está bem, é fácil acreditar. É ou não é? Quando tudo está fácil, é fácil crer. Somente na hora da prova, somente na hora da tempestade, é que Deus pode ver o tamanho da sua fé. E talvez hoje você está passando por uma tempestade. Eu só sei de uma coisa: Deus está com você. E fique claro para você que quando Ele quiser, essa tempestade vai acalmar. Quando essa tempestade não estiver te fazendo mais bem, Ele vai acalmar para você. Basta que Ele fale, basta que Ele diga, e essa tempestade acalma.

Você está entendendo? Os discípulos olham aquela tempestade e eles começam a ficar com medo. Jesus se levanta e diz: por que você está com medo? Se eu estou aqui, essa barca não afunda. Irmão, se Jesus está com você, você não vai afundar. Amém? Não vai. Agora, a artimanha do diabo é o quê? Coloca medo. Porque o medo nos afasta de Deus. Amém? Porque tendes medo. Deixa Deus te perguntar.

Porque tendes medo, filho. É que teu braço

fica batendo a palma, fica batendo a palma. E diga para Deus: eu não vou desistir, Senhor. Eu não vou desanimar. O diabo quer que eu desanime.

0: Glória a Deus!
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0: grande Gustavo Lima, meu amigo. Tudo bem?
1: Obrigado, Amado.
0: Que honra ter você aqui.
1: Que alegria estar com você, querido.
0: 50 anos de carreira.
1: 50 anos de carreira.
0: Hoje você aqui. Viu, obrigado, viu?
1: Não é pra qualquer um, não. Eu espero que um dia eu possa fazer pelo menos a metade disso, irmão. Parabéns.
0: Espero que eu esteja lá com você.
1: Deus abençoe. Muita uma então, salva de palmas. Amado Batista, o nome dele. Amado, Deus te abençoe.
0: Paz, meu amigo Gustavo Lima. Obrigado.
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Alô, Cássio, Cássio Freire, pessoal da Construção Civil, bom dia. Bom trabalho e bom final de semana.

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0: Guilherme Benuto, Simone Mendes. Um oi. E falando em mandar um oi, ô Denim, você tá bom? Manda um oi aí pra moçada.
1: Ô Marcelo, bom dia.
0: Bom dia. Bem,
1: falando, manda um alô pra nós, né? Tá aqui no Rancho São Francisco.
0: O pessoal em São Francisco?
1: Manda pro Cação, pro Matheus, é. Bodinho Falador.
0: Moçada, Cacim, só gente boa.
1: Manda todos os pedidos de sergente aí. Manda um do Ronaldo Viola e João Carvalho, entre o Rodeio e você. Tchau, obrigado.

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0: Bruno e o Marrone. Alô, Cassinho! Aí, firme?
1: Imagina nós dois lá na roça juntinho.
0: Aí no batente, né? Pessoal da construção civil. Na sequência, Juliana Garcia, até o meio do dia. E eu volto na segunda-feira, amanhã, descansa companhia. A todos vocês, um ótimo, espetacular fim de semana. Tchau, gente. Sim,

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Bom dia. Sábado com muito friozinho, gente. Tô chegando hoje, a 4 de julho de 2026, 8 horas, 8 minutinhos. Até o meu dia, tô por aqui juntinho de você. Vamos que vamos, a programação do jeito que você gosta. Bora participar no 999042875. Lembrando que hoje tem sorteio. A programação do jeitinho que você gosta aqui, hein? Sou Juliana Garcia, até o meio-dia. Primeiramente, claro, o pensamento em Deus para que nos livre de todo mal, nos abençoe hoje e sempre. E bora começar com o sucesso de Felipe Rodrigo, Ignora, 8 e 10. Aquele abraço para você que tá ligadinho, 8 e 10. Bom dia, Carmo!

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9: Gente, hoje é sábado. Bom sabadão pra você, bom final de semana, dia 4 de julho de 2026. Eu sou a Suzy Luz e tô chegando com as previsões astrais pra você que nasce dia 4 de julho. São cancerianos, com a energia do signo de escorpião. Indivíduos emotivos, intuitivos, leais, tudo de bom pra você que faz aniversário hoje, canceriano, canceriana, 4 de julho. Previsões astrais por aqui, Áries, Touro e Gêmeos. Oi, Áries, nascidos de 21 de março a 20 de abril. Áries, esse sábado começa bom pro seu lado, viu? Você espalhando boas vibrações, tendo mais vitalidade e determinação. Isso revela que você tem tudo para se dar bem ao trabalhar pelas suas ambições. A cor para hoje é o azul, números da sorte 61, 38 e 07. Touro, nascidos de 21 de abril a 20 de maio. Touro, o seu astral pode ficar mais introvertido do que de costume. Você pode aproveitar para focar nos seus interesses e cuidar de assuntos mais urgentes. Cor para hoje, touro, vermelho, números da sorte 54, 25 e 18. Gêmeos, nascidos de 21 de maio a 20 de junho, Gêmeos, se depender dos astros, você vai esbanjar vitalidade, vai ter energia de sobra para colocar seus planos e projetos em ação. O momento é top para você mostrar a sua capacidade de iniciativa. Cor para hoje, dourado. Números da sorte 01, 39 e 48. Eu já volto e falo com Câncer, Leão e Virgem, mais um bloco de previsões.
10: Muito bem, estamos de volta com a programação aqui na Supernova FM. Tudo bem por aí? Seja em casa, no trabalho. Bem-vindos à programação. E diretamente de Itaú de Minas, deixa eu atender nossa amiga Lurdinha. Alô, Lurdinha!
11: Oi, Ju, bom dia, tudo bem? A Lurdinha Couto da Coab 2 de Itaú de Minas, Minas Gerais. Queria ouvir Rio Negro Solimões e Luan Pereira. Depois eu quero ouvir Ana Castela e Luan Pereira. Mandar para você, para sua família, toda a minha família nos bairros do Carmo, todos os aniversariantes do dia, e toda a minha família Quintal de Minas, meu marido José Luiz, meus três filhos, meus quatro netos. Mandar para todos que vão passar no zap aí, né? Um abração para todo mundo. E para toda a minha família aí nos bairros do Carmo, tá? Eu tenho família aí no Carmo inteiro. Um abração, let's go, hasta la vista, baby. Oh my God, oh my love, good. Manda aí para o Rogerão também, família dele, tá? E todos do Grupo Supernova, Sueli, Batina Vé, Braguinha, Nenê, a Reis, a Cidinha, o Luiz, o Evair. E todos aí flamenguistas como nós aí, tá? Um abração, Ju. Brasil 2-1 para Noruega. Fica com Deus. Let's go. Stella Vista, baby. Oh my God. Oh my God.
10: Então tá certo, bora Luzinha, bom final de semana pra você e todo o pessoal de Itaú. Olha só, gostei desse palpite, hein? É amanhã tem o nosso Brasilzão novamente, oitavas de final, eita! Como se diz o Galvão Bueno, haja coração e vamos!
1: Brasil!

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8: Muito bem, estamos de volta com a programação aqui pra você e tem resumo de novelas.
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10: Por aqui, seguindo a nobreza do amor, nesse sábado 4 de julho, vou te contar que Malungo conversa com Jorge. Gendal recebe conselhos do oráculo sobre sua futura esposa. Graça não gosta de saber que Ana Maria se ofereceu para dar aula na escola de Vera Niara. Viriato recebe uma convocação do bispo para ir a Natal. Olha isso, gente. Fico por aqui, obrigada pela audiência. Daqui a pouquinho tem mais em Coração Acelerado.

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Muito bem, estamos de volta, sábado, ó, e lembrando que hoje tem sorteio, né? É, o Matias Reis mandou aqui um fardo de cerveja pra gente fazer o sorteio hoje, é aqui na programação, então bora participar que dá tempo, daqui a pouquinho rolando sorteio de um fardo de cerveja. Bom que já deixa geladinha pro jogaço amanhã do Brasil, hein, gente?

0: E fala pra mim, vocês estão animados aí pro jogo de amanhã? O que vocês acham que vão dar? Já tem palpite aqui, hein? A Lurdinha lá de Itaú já falou que é 2-1, hein? Bom demais, hein? Ei, Lurdinha, vamos pra cima, Brasil! 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E chegando música para vocês, e atendo o Cássio Fernandes, que tá ligadinho com a gente, tá mandando música pro pessoal aí, o Deninho, o Cassinho, o Matheus, para todos os pedreiros e serventes, pessoal que tá aí no Rancho São Francisco. E eles pediram aqui uma do Zezé de Camargo e Luciano. Vamos então com música linda aqui pra vocês chegando. E vai pra toda a equipe do Mercado ligadinho aqui.
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0: E chegando em diferença, 8h43.

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1: Muito bem, estamos de volta e deixa eu mandar um super abraço. 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
1: 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E bora de música aqui para vocês. Tem Bruno e Barreto com Country Beat.

0: 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Alô, gerente da Sicredi.
1: Alô, gerente da Sicredi. E passa como de ré, passa como de ré. Mais alto, vai, vai. Alô, gerente da Sicredi. Ele não manda Sicredi. Passa como de ré. Faça como de head, faça como de jet. É o contribuinte Bruno Barreto, que você fez na hora aí! Bom dia, obrigado!
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16: Muito bem, agora tem notícias.
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18: Olá, hoje é sábado e você confere as primeiras informações do dia. O anúncio de sanções impostas a dois brasileiros pelos Estados Unidos por suposta ligação com o PCC fez com que investigadores da Polícia Federal tivessem que correr nas últimas 24 horas para organizar uma operação que já estava autorizada. A Operação Exchange, deflagrada ontem, tinha como um dos principais alvos o empresário Victor Henrique de Oliveira Shimada e a secretária dele, Stella Stephanie Nunes Henrique de Oliveira. Shimada está foragido, já Stella foi presa pela polícia. Voltamos em instantes com mais um bloco de notícias.
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Bom dia, já tem mais notícias pra vocês, são 9 horas 11 minutinhos e tá chegando o cardápio delicioso desse sabadão do restaurante Encantos de Minas. 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Bom dia, bom dia, bom dia, então, pra você, Cida, pra Camila, pras meninas, né, a Andréia, toda a equipe maravilhosa. E a Camila pediu pra mandar a nova do Gustavo Lima. Essa aqui ficou maravilhosa, essa música. Assunto que dói.

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10: Previsões astrais de volta por aqui, Câncer, Leão e Virgem. Oi, Câncer, nascidos de 21 de junho a 21 de julho. Câncer, a lua reforça o seu lado trabalhador e revela que o dia vai ser ótimo para dar um gás extra. A chefia vai ficar de olho, então vá pra luta. As relações pessoais e amorosas ficam em segundo plano. Cor para hoje verde, números da sorte 07, 20 e 61. Leão, nascidos de 22 de julho a 22 de agosto. Leão, a meta hoje é prosperar e o dia tá perfeito para começar atividades diferentes que podem te levar mais longe. A cor para você hoje, Leão, é um laranja, números da sorte 03, 57 e 30. Virgem, nascidos de 23 de agosto a 22 de setembro, Virgem, mudanças significativas podem marcar o início do seu dia. Pelo visto, você vai ter decisões importantes para tomar. A lua deixa o seu jeito mais ativo, determinado e batalhador, ainda mais ao cuidar dos interesses que envolvam dinheiro. A cor para hoje é o verde, números da sorte 42, 33 e 53. Eu já volto, pessoal, e falo com Libra, Escorpião e Sagitário com mais previsões para esse sabadão.
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11: Já estamos de volta por aqui e juntinho com a gente tem a Marcenaria São Bento. 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Alô, Ricardo, alô para toda a equipe. Bom dia, bom dia. Tá chegando música para vocês aí, toda a equipe. Atendo José Donizete Marques.
12: Jangaci, bom dia. Ju, quem fala é seu amigo, ouvinte todos os dias, José Donizete Marques. Ju, por favor, peço uma música com Roberta Miranda, Tudo em Você Me Atrai. E se caso tiver vaga outra, com Teodoro Sampaio, Estrela da Guia. Essa eu ofereço com muito prazer, amigos, familiares, primos e primas. Meu amigo Gonçalo Vim, seus familiares, lá do bairro Santo Antônio. Panigrausso e seus familiares, lá do bairro Campamento. Meu primo Antônio Miguel Marques, lá da rua Pedro Faria, Jardim América. A minha amiga Dona Maria, lá da rua José Ronaldo de Carvalho Lemos, Acampamento. A vocês todos aí da rádio, todos ouvintes seus programas, e um alguém especial, essa alguém sabe quem. Muito obrigado, bom fim de semana, tchau, um abraço e fique com Deus.
11: Tá certo, o José Donizete Marques participando por aqui. Para começar então, tem os sons de Roberta Miranda, Tudo em Você Me Atrai, 9h28.
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Muito bem, tivemos Pra Mudar a Minha Vida, também Tentei Te Esquecer com Mato Grosso e Matias. Tá aqui a programação do jeito que você gosta, hein? 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E o Matias, lembrando que o Matias tá mandando hoje uma cerveja, um fardo de cerveja pra gente estar sorteando. Daqui a pouquinho já tem sorteio e ele tá mandando hoje música pra Lília. Alô, Lília, tá na sintonia, tá curtindo a gente. Bom fim de semana pra vocês aí, hein? Então, ó, bora participar aqui da programação. 999042875, valendo um fardo de cerveja, oferecimento Matias Ex, compositor. E é ele mandando o Eduardo Costa, Anjo Protetor, pra Lília. E depois tem você, pra mim, que é composição dele também.

frio da madrugada, e tá fazendo muito frio de madrugada mesmo, hein, gente? Faltando 5 para as 10. 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Faltando 5 para as 10, Estandela aí está ligadinha no centro da cidade, mandando para Marília, para Thaís, vai também para Gabriela e vai para todos os ouvintes. Ela pediu Ana Castela, então vou estar liberando aqui para vocês juntamente com Country Beat, viu, Laís? Era só o que me faltava.

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14: Flamengo e River Plate empataram nessa sexta-feira na primeira partida do Troféu do Algarve. Lembrando que esse é um torneio amistoso. O jogo terminou empatado em 2-2. Um gol de Bruno Henrique e um de Samuel Lino pelo Flamengo e dois gols de Driussi do River Plate. O próximo jogo do Rubro Negro será contra o Lausanne Sport na próxima quarta. Já o River Plate vai encarar o Português Benfica.
15: Muito bem, já tem mais Minuto de Esporte para você, 10 horas 4 minutos, estamos de volta, super manhã e já tem sorteio para você. Christian Ralf chegando aqui.

0: Boa noite, Uberlândia!
1: Faz barulho aí, Uberlândia, que eu quero ouvir!
0: Que coisa linda, galera!
1: Obrigado!
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10: begging you. 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
12: De volta com mais informações da sua rádio. Policiais militares do 18º Batalhão realizaram uma operação na Cidade de Deus, na zona sudoeste do Rio de Janeiro. A ação teve como objetivo restabelecer a ordem, desarticular o tráfico e prender criminosos na região. Durante a ação, criminosos incendiaram barricadas na rua Miguel Salazar e utilizaram ônibus como obstáculos para interromper o tráfego. Três veículos chegaram a ser atravessados na via, enquanto estruturas eram queimadas entre eles. Voltamos em instantes com mais um bloco de notícias.

0: Muito bem, tá aí Altos Loucurinhas, Matheus e Fernandes. Matheus Fernandes na programação das horas 20 minutinhos. Bora que atender o pessoal que tá sintonizado com a gente, hein? Hoje a cama vai tremer. Alô, alô, pro Everton.
1: Bom dia, Juliana
0: Garcia. Ah, é a mãe dele. Sempre um é o outro aqui que tá sempre participando. Hoje é a Tianinha. Bom dia, Tianinha.
1: Bom dia, Juliana Garcia. Tudo bem? Aqui é a Tianinha do bairro Nossa Senhora Aparecida. Queria ouvir a música com a Amado Batista, Folha Seca. Ofereço para meu filho Everton, para você, para minha prima Terezinha lá no bairro do Rosário, meu primo Paulo, para todos que estiverem me ouvindo. E um bom final de semana para você e tudo de bom. Tchau, obrigado, fique com Deus.
0: Tá certo, Tianinha, um forte abraço, um bom fim de semana também. Alô, Israel!
2: Bom dia, Juliana Garcia, bom dia, sou eu, Israel, falando aqui do bairro Rosário. Então, quero participar do sorteio aí e quero pedir uma música aí do Chitãozinho Chororó, Evidências. Quero oferecer para todo mundo que tá ouvindo, para vocês da rádio. Um bom dia, um bom final de semana.
0: Tá certo, chegando Evidências para você também, Israel. Valeu pela participação e bora, bora de música! Pra começar, tem Folha Seca, Amado Batista. 10.

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0: Falecimento da senhora Yolanda Ricardo Cardoso, conhecida por Landa. Sepultamento às 3 da tarde, formou a funerária Santo Antônio.
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0: Muito bem, tá chegando o horóscopo do dia.
3: Tô de volta nesse sábado, bom final de semana pra você, mais previsões astrais, agora eu falo com Libra, Escorpião e Sagitário. Libra, nascidos de 23 de setembro a 22 de outubro, há muito trabalho pela frente, Libra, mas também tem recompensa, o seu saldo vai ser positivo, pra quem quer colocar a mão na massa. A cor pra você hoje, Libra, é o lilás e os números da sorte 05, 59 e 58. Escorpião, nascidos de 23 de outubro a 21 de novembro, Escorpião Vênus começa a brilhar no setor mais produtivo do seu horóscopo e manda energias generosas em vários assuntos da sua vida. A lua também dá um baita impulso para os seus interesses, Escorpião. A cor para hoje é o branco, números da sorte 34, 07 e 11. Sagitário, nascidos de 22 de novembro a 21 de dezembro. Sagitário, as suas principais qualidades ficam cristalinas e a sua estrela deve brilhar no lado financeiro e amoroso. Se você gosta de fazer uma fezinha em jogos e apostas, registre os seus palpites. A cor para você é o vermelho e os números da sorte 39, 19 e 55. Eu já volto com o último bloco de previsões para esse sábado e falo com Capricórnio, Aquário e Peixes.
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0: E já estamos de volta por aqui, sábado, e você ligadinho com a gente. 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E olha só, deixa eu falar para vocês aqui também. 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Alô, Aparecido, Alessandra, alô também, Pariane, pro Rian, bom fim de semana. E bora de moda para vocês, e atendo aqui o Rogerão lá no acampamento.
1: Olá, Juliana, bom dia, tudo bem, Rogerão? Juliana, roda para mim a música do César e do Paulinho, a música Amor, Saudade Sua. Se der para você rodar no Milionários da Rio aí também. Preço que vai André, Paulo Henrique, Amanda, Daiane, para vocês da rádio e para todos que estão ouvindo. Muito obrigado, Rogerão.
0: Tá certo, então tá chegando música para você, viu, Rogerão? Para você e toda a família.

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2: Muito bem, Olho Marrom, Luan Santana, tamo junto, gente, um bom dia, excelente final de semana pra vocês. 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Alô, Giovanni, alô pra toda a equipe, bom dia.
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2: Juntinho com a gente, vou mandar um super abraço também pro pessoal que tá aí na Mercearia Borba sintonizada. Alô, Brenda, alô pra todo o pessoal aí ligadinho com a gente. 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
2: 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Um forte abraço pra toda a equipe aí, hein? Deixa eu atender aqui nossa querida amiga Butina Véia, que tá na sintonia. Oi, Butina!
4: Juju, bom dia! Como vai você? Tudo bem? Espero que sim, Juju. Juju, quer mandar uma música pra mãe Maura, pro Gonçalvinho, meu amigo, lá no Santo Antônio. Mas, principalmente, pra minha filha Aline, que está fazendo aniversário hoje. Eu quero desejá-la tudo de bom, paz, saúde, né? Que Deus, a Nossa Senhora Aparecida, não só abençoa, não só hoje e sempre. Cada passo que ela dá, a Nossa Senhora acompanha ela, viu? E manda uma mensagem para mim, Ju, para ela, de mãe para filha, para mim, por favor, tá bom? Ela mora lá no Jardim Eucarístico, certo? Mas pode mandar, tá bom? Tá certinho, querida? Tem um bom dia, Juju. Bom sábado, você, Juju. Beijo! Tá pra vocês três mesmo, tá, Ju? Beijo com Deus. Falando aqui, Butina, véi.
2: Tá certo, Butina. Parabéns pra sua filha. Paz, alegria, saúde, tudo de bom, de maravilhoso. E tá chegando, então, uma linda homenagem, uma linda mensagem pra ela.

Hoje é o dia mais especial do ano. É o aniversário da minha linda filha. Quero desejar-lhe um feliz aniversário com todo o meu amor e carinho. Para mim não há presente melhor do que viver esse dia que é muito especial. Estou tão orgulhosa de você e nunca poderei expressar em palavras a quantidade de alegria que sinto por ter uma filha tão incrível como você. Desde seu primeiro sorriso até suas conquistas, estive sempre presente para apoiá-la e incentivar seus sonhos. Espero que este dia abra novas portas para realizações maravilhosas na sua vida. Feliz aniversário, minha querida filha!

Tá então, para a filha Aline, pelo aniversário tá chegando Rick Renner. Linda música, filha, faltando 5 para as 11.

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10: Ama, cuida por aqui. Vamos de resumo de novelas nesse sábado, dia 4 de julho, onde acontece o seguinte. Adriana jura vingança contra as pessoas que colocaram ela na cadeia. Pilar insinua para Fábia que Ulisses pode estar traindo a mulher. Ulisses conta a Carolina que foi roubado e é atacado por bandidos. Pilar assume para Ademir que pagou uma pessoa para atentar contra Adriana, mas nega que tenha empurrado Arthur. Olha isso, eu fico por aqui, um beijo. Lembrando que semana que vem eu volto com mais resumos de novelas.
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11: Muito bem, estamos de volta por aqui, gente. 11 horas 7 minutos, Supermanhã, comigo, Juliana Garcia, até o meio-dia. Quero parabenizar, né, parabenizar a Ju. Alô, Jusilene. Ontem a gente já esteve fazendo um show lá, começando as comemorações do aniversário dela. Foi muito, muito bom. Foi meu show, foi do Rovio Teclados, um rancho. Teve bom demais, né, Ju? Toda a galera lá comemorando. Mandar um grande abraço também pra Aninha, porque essa música também a Aninha adora. Zezé de Camargo e Luciano. E a Ju é super fã do Zezé de Camargo e Luciano. Mas antes, deixa eu colocar os parabéns pra Ju. O aniversário é hoje, né, Ju? Paz, alegria, saúde e felicidades.
12: Parabéns, parabéns, parabéns pra você.
11: Parabéns, paz, alegria, saúde, tudo de bom, de maravilhoso pra você. Chegando Zezé de Camargo e Luciano. E o Tchão também tá curtindo, o Tchão de Alterosa tá curtindo a rádio também, né? A galera que teve aí presente comemorando o aniversário da Ju. E hoje tem mais, hein? É. Parabéns, Ju! Alô, Aninha, aquele abraço!

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13: Tá todo mundo ouvindo, estamos de volta, gente. Eu não poderia também deixar de mandar um super abraço pro Fabílio, né? Nosso querido amigo Fabílio, aquele abraço, tamo juntos e bora de moda, ó. Um abraço pra Jaque, o Negão também, toda a galera. Tião Carreiro e Pardinho chegando. Meu reino encantado.

0: Muito bem, entre o rodeio e você, lembrando que tá chegando o rodeio de Alterosa, dia 23, a gente se vê por lá, hein, gente, 23 a 26, atrações maravilhosas aí para você no rodeio de Alterosa. Vamos que vamos! 11 horas 27 minutos e agora deixa eu trazer mais notícias para você.
1: De volta com mais informações da sua rádio. Valdemar Costa Neto, presidente do PL, fez críticas a membros do clã Bolsonaro. Ele repreendeu Michele Flávio por condutas relacionadas a Daniel Vorkari e ao caso Master. A ex-primeira-dama Michele Bolsonaro e o senador Flávio Bolsonaro vivem uma guerra familiar e política. Ela publicou vídeos em que acusa o parlamentar de a humilhar e o que gerou uma crise na campanha à presidência do enteado. Na última sexta-feira, dia 29, em meio ao conflito, Michele republicou trecho de um outro vídeo, mas que foi interpretado como uma indireta provocativa a Flávio. Tratava-se de um corte do podcast em que Antony Garotinho, ex-governador do Rio de Janeiro, afirma possuir vídeo de festa promovida por Daniel Vorkaro. No post, Michele escreveu: "A verdade de Jesus vai prevalecer." Voltamos em instantes com o último bloco de notícias. Notícia em foco.
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1: Muito bem, estamos de volta, é 87.9, já estamos em clima de final de semana e amanhã tem Brasilzão. Quanto vocês acham que vai ficar aí, hein, gente? Manda seus palpites aqui pra gente ver se a gente acerta, hein? É, Brasil, Noruega, amanhã a partir das 5 da tarde. Deixa eu falar com a minha amiga Jana. Oi, Jana.
2: Bom dia, Ju, tudo bem? Aqui é a Jana. Gostaria de ouvir a música do Cowboy Bix, Correio Negro com Limões, e oferecer para todos os funcionários lá da Paz, alunos, para você também. E um ótimo final de semana para nós.
1: Tá certo. E tá tocando ela. Então deixa eu voltar aqui pra gente curtir essa aqui. É ótima. Bom final de semana para você. Tudo de bom aí, viu, Jana? Sim.

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6: Último bloco de previsões astrais para esse sabadão, Capricórnio, Aquário e Peixes. Capricórnio, nascidos de 22 de dezembro a 20 de janeiro. Capricórnio, seu jeito vai estar mais receptivo, descontraído e comunicativo, sinal que você começa esse dia se entrosando bem com todo mundo. Você vai se destacar em atividades junto ao público, e o recado de Vênus é que empodera a sua criatividade. A cor para hoje, Capricórnio, é o violeta, números da sorte 04, 05 e 40. Aquário, nascidos de 21 de janeiro a 19 de fevereiro, Aquário, Vênus, os astros do amor e do dinheiro manda muitas boas vibrações para sua vida financeira. Ainda mais se você apostar em habilidades e ideias criativas. A cor para você hoje é o lilás e os números da sorte 51, 23 e 50. E para fechar as previsões, Peixes, nascidos de 20 de fevereiro a 20 de março, Peixes, a lua manda boas vibrações para você, mas Vênus é quem traz a energia generosa para vários assuntos da sua vida. Além de realçar o seu jeito amável, seus talentos ficam afiados. A cor para hoje, Peixes, é o preto. Números da sorte 42, 31 e 51. Na segunda tem mais previsões. Bom final de semana para você. Até lá.

0: Muito bem, Rádio Supernova FM, faltando 20 para o meio-dia. 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
0: Muito bem, alô Patrícia, alô pessoal aí, então, do Disque Bebidas SR. Pediu, chegou, hein? Bora. Daqui a pouquinho tem um sorteio, então, de um fardo de cerveja, oferecimento lá do Matias Reis, grande compositor de Alpinópolis. Já tá chegando o sorteio pra vocês. Bora atender o pessoal que tá aqui na sintonia. Alô, Nenê!
3: Bom dia, Juliana. Eu quero mandar a música pra Neuzinha lá na Floriais, todo mundo que trabalha lá. Quero mandar pra Cidinha no Bela Vista, pro Rogerão, toda a família dele, pra Creuza, toda a família dela, pra Reis, Naval da Leite Pereira. Quero mandar pra Dona Valda, lá no Ponte Mototáxi, todo mundo que trabalha lá. Quero mandar pra Verinho Onés, lá na Roça. Quero mandar pra Jaqueline e o Silvano, lá na Rua Nova. Quero mandar para a Lourdinha no Taú de Minas, para você, toda a sua família e para todo mundo que está ouvindo a Supernova. Juliana, a música eu vou querer vai ser Toalha Molhada. Tchau, Juliana, fica com Deus. Bom sábado para você. Ô, Juliana, eu estou pelejando desde as 9 horas, não conseguia pegar a rádio de jeito nenhum. Agora que eu consegui, tô pelejando, quando eu não ouço essa rádio aí, eu fico feliz o dia todo, tem que ouvir. Tchau, um abraço, fica com Deus. Oi, Juliana, eu vou marcar 2-0 pro Brasil, tá? Vamos ver se a gente vai ganhar, né? Tchau, com Deus.
0: É, vamos ver, né? Bora torcer, bora. Vai dar Brasil, hein? Vocês estão animados aí, gente? Ó, a Nenê já deu o palpite dela aqui também, hein? É, e amanhã tem...
4: Brasil!
0: Deixa eu atender também aqui o Everton. Bom dia, Everton.
5: Bom dia, Juliana Garcia, tudo bem? Gostaria de ouvir a música Via Láctea com Legião. Vai pra vocês todos aí na rádio, minha mãe Tianinha. Todos os ouvintes, muito obrigado. Fico com Deus, amigos.
0: Com Deus também, bom final de semana, valeu pela participação. Ele que é super fã do Legião, essa música é linda, Via Láctea, né? Tá chegando então aqui pra vocês. E vamos começando então com Toalha Molhada. Indicação da Nenê, quem gosta muito dessa música é a Butina Véia. Alô, Butina! Vai pra você também. Música.

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2: Muito bem, vamos finalizando com essas músicas maravilhosas, gente. Já tá num clima aí de final de semana, amanhã tem julgaço. Vamos fazer o sorteio aqui. Alô, Matias Reis, de Alpinópolis, mandou esse fardo de cerveja. Logo, logo tem mais brindes pra vocês. Foi Laís Ferreira. Laís Ferreira, do fone 99841, final 67. Ô, Laís, vou entrar em contato com você pra gente tá deixando aí o fardo de cerveja pra você curtir aí, hein? Final de semana e o jogo do Brasilzão. Vamos finalizando aqui, deixa eu atender o Rodrigo que tá ligadinho. Oi, Rodrigo.
3: Bom dia. Toca pra mim, Amado Batista, secretária, a todos os ouvintes. Obrigado, Rodrigo.
2: Tá certo, beijo. Rodrigo. E essa também vai pra minha amiga que adora essa música. Alô, alô, Marlene. Essa do Amado Batista tá chegando aí pra você também. Bom final de semana. Vou finalizando por aqui. Fiquem todos com Deus. Segundo estarei de volta a partir das 8. E tomara que venha com notícia boa aí, tá? Com a vitória do nosso Brasilzão, né, gente? É, bora torcer então. É, Supernova juntinho com você nessa Copa também. Beijo, beijo, bom fim de semana. Se cuidem, Deus abençoe. Tchau, tchau, até segunda.

Prezados radiovintes, vamos chegando ao meio-dia, metade do trabalho, metade do dia, que queremos agradecer a Nossa Senhora. Metade do dia que se inicia, nós queremos contar também com a presença da Virgem Senhora do Carmo, para que o nosso trabalho seja tão eficiente, que possa realmente agradar a todos e levar a todos uma mensagem de alegria, de paz, de graça de Deus Nosso Senhor. Rezamos juntos. Ó bendita e imaculada Virgem Maria, honra e esplendor do Carmelo, vós olhais com especial bondade a quem traz o vosso bendito hábito. Olhai-nos a todos benignamente, cobri-nos com o manto de vossa maternal proteção. Fortificai nossa fraqueza com vosso poder. Alumiai as trevas de nosso espírito com vossa sabedoria. Aumentai em nós a fé, a esperança e a caridade. Ornai nossas almas com a graça de virtudes que as façam agradáveis a vosso divino Filho e a vós. Assisti-nos durante a vida, consolai-nos na morte com vossa amável presença e apresentai-nos a Augustíssima Trindade como vossos filhos e servos dedicados para vos louvar e bendizer eternamente no paraíso. Amém.

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3: Olá, tudo bem com você? Muito prazer, eu sou o Luiz Fernando, tô chegando porque tá começando Top 30. As 30 mais tocadas da semana, já sabe, né? Pra começar tem Arame Farpado na 30ª posição.
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5: Som de faculdade e Mari Fernandes.
6: Mari Fernandes.

0: Oi, posição 27 na parada, Watch Burn. Você ouviu também Tarcísio do Acordeon, Voltável. A posição de número 29, Malcolm Todd com Earrings. E na 30ª posição, som de Faculdade Mari Fernandes, Arame Farpado. E já já tem mais Top 30 aqui, não sai daí não, tá bom?
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0: Top 30 tá de volta. Agora tem Murilo Ruf. Deixa eu. Posição 26.

0: João Neto e Frederico, Panda e Mariana Fagundes, Toca Aquela, posição 23 aqui na parada. Rolou também Digo e Léo Santana, Hipnotiza, Zé Neto e Cristiano, Fama de Louco, e na posição 26, Murilo Ruf, Deixa Eu. E já já tem mais Top 30, Eu Já Volto.
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0: Top 30 tá de volta. Mais uma participação do Murilo Ruf na parada. Saudade Estranha, posição 22.
9: 22ª posição.

0: Michael Jackson, o eterno rei do pop, 19ª da semana, Billie Jean. Você ouviu também Gustavo Lima, Bala Alojada, Léo Foguete, Deixo. E na posição 22, Murilo Ruf com Saudade Estranha. Uma rápida pausa, vou tomar uma água e já já eu volto com mais Top 30 aqui, tá?
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0: Top 30. Top 30 tá de volta. Agora tem Felipe Rodrigo. Ignora, 18ª da semana.
3: 18ª.

0: Munhoz e Mariano e Diego e Vitor Hugo nessa idade, 15ª posição. Você ouviu também a rapaziada do BTS com Swim, Zé Neto e Cristiano Cadeira Cativa e na 18ª, Felipe Rodrigo, Ignora. E você não ignora não, eu já volto. Tem mais Top 30 aqui, tá?
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0: Top 30 está de volta. Na 14ª, Simone Mendes, Direitos Iguais.
1: 14ª.

0: Júnior e César, cheiro de culpado, 11ª posição. Você ouviu também Bruna Lipiani e Panda, Onde é o After, Grupo Menos é Mais e Pablo, Saudade Inconveniente. Na 14ª posição ficou a Simone Mendes com Direitos Iguais. E já já tem mais Top 30, tá?
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0: Top 30 tá de volta. Na 10ª posição tem Ana Castela. É que eu não te esqueci.
1: 10ª posição.

0: com aquela Tauane, Breno Major e som de faculdade. Eu te esperarei. Você ouviu também Panda, MJ Records, Corpo Nu, Ariana Grande, Hey That I Made You Love Me, e na décima posição ficou ela, Ana Castela. É que eu não te esqueci. Não esquece não, depois de uma rápida pausa, tem mais Top 30 aqui porque não acabou, tá?
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0: Top 30 de volta, sexta posição. Esconde, esconde.
1: Sexta posição.

0: Banda MJ Records, Eu Te Seguro, terceira posição. Na quarta, Shakira, Burna Boy, Dai Dai. Na quinta, Henry Freitas, Me Fala Qual Necessidade, a sexta mais tocada nessa semana, Esconde Esconde, som de Guilherme Benuto. Agora, rápida pausa e na volta, vice a campeã, primeiríssimo lugar, tá?
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0: Top 30 de volta, segunda posição, Geninho e Mariana Fagundes, Peão Todo Tatuado.
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0: mais nem pagando. Primeiríssimo lugar, medalha de ouro. Na segunda ficou Geninho e Mariana Fagundes e o hit Peão Todo Tatuado. Eu tô indo, mas volto semana que vem. 7 dias, passa rápido, viu? Muito obrigado pela sua audiência, pela sua companhia e até a próxima edição do Top 30 aqui. Tchau, tchau.
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Sejam todos muito bem-vindos à nossa festa country, à nossa festa sertaneja. A partir de agora, mais uma super edição do Vibe Sertaneja tá no ar comigo, Gil Godoy. Tudo bem com você, cowboy, cowgirl? Bora pra festa? Bora pra festa agro. A partir de agora, a festa começa por aqui, viu? E a sua participação é extremamente importante pelo pedidomusical.com.br ou pelo Instagram de Gil Godoy. Fique super à vontade pra mandar a sua mensagem, tá? Participe, interaja. Pra você que tá começando aí o seu finalzaço de semana com o pé direito, não se esqueça que esse programa é 100% sertanejo. Pra começar, Fidu Mijeca, mistura de Ana Castela. O Vibe Sertaneja tá no ar.

0: Fechando a primeira porteira aqui do Vibe Sertaneja com o Guilherme. Surucupago. Música boa demais pra você deixar seu finalzaço de semana muito mais animado, divertido e gostosinho demais. Daqui a pouquinho tem mais Vibe. 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

hora de falar de Zé Neto. Horas antes de show na festa junina de Votorantim, Zé Neto é visto em missa em igreja de Sorocaba. Pois é, o cantor sertanejo Zé Neto, da dupla com Cristiano, participou de missa em Sorocaba horas antes do show na festa junina de Votorantim, Viva Mais, no último sabadão. Imagens da transmissão feita pela Pastoral da Comunicação flagraram o artista durante a cerimônia. O intérprete de Largado às Traças esteve na paróquia São José Operário, na Vila Progresso. Na transmissão ao vivo da missa, divulgada pela igreja nas redes sociais, é possível ver o cantor sentado entre os demais fiéis no fundo da igreja e depois comungando e recebendo a hóstia. Tem um momento aí na internet, nas redes sociais, ele na fila como qualquer mortal, né? À época, o retorno foi anunciado em entrevistas ao G1 e ao Fantástico da TV Globo. Eles participaram das atividades da paróquia em Rio Preto desde 2021 por morarem na cidade. Quando não estão ocupados com a agenda de shows, frequentam as missas e as reuniões com as respectivas esposas. Tanto o Zé Neto quanto o Cristiano, eles são abertamente cristãos e falam com frequência, né, sobre a importância da fé católica em suas respectivas vidas. E em 2024, eles participaram de um retiro religioso em São José do Rio Preto, antes de retornarem aos palcos após aquela pausa de 3 meses, lembra? Pois é. Que bela atitude, né? E você, como é que tá a sua fé? Tá fortalecendo a sua fé de alguma forma? Seja indo à igreja, seja indo à missa, seja conversando com Deus em casa, porque não só na igreja onde, é o lugar onde Deus está, não, viu? Deus está dentro do seu próprio templo, que é você mesmo, que é o seu ser. Viu? Então tenha Deus dentro de você, converse com Deus, faça as suas orações. Vá à igreja quando você sentir vontade, sim, por que não? Eu e Miguelzinho, sempre que a gente pode, a gente tá na igreja, a gente faz parte da comunidade. Jogador contribui, ajuda lá na catequese, explicando. Então tenha o seu contato direto com Deus, que com certeza ele fortalece ainda mais a sua presença dentro do seu barco da vida. Dando sequência então aqui ao nosso Vibe Sertanejo, a nossa festa agro, aumenta bem esse volume. Felipe Araújo, Chorei no Porta-Mar. Fala!

0: Então, querida, sim, mais um super bloco aqui do Vibe Sertaneja. Tá curtindo a programação? Já lustrou aí a sua botina? Já ajeitou a fivela na cintura? E curtiu o som de Rafaela Santos? Pense o que quiser de mim, com participação de Wesley Safadão. Então você já tá prontinho e prontinha para ir para a Festa Agro.
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Vamos de notícia por aqui, porque afinal de contas a gente gosta de uma boa fofoca. Eu sei que você gosta, meu benzinho. Gosto de saber o que tá rolando no mundo dos famosos. Ana Castela renova bronzeado em dia ensolarado. É, gente, o nosso gafanhoto bombado dos ombros largos. Cantora atualizou suas redes sociais aí, né, posando de biquininho e tudo mais. A cantora Ana Castela encantou os fãs ao mostrar nas redes sociais como aproveitou um dia ensolarado. Ao som de Salsa Soia, do rap latino Dinamita, da Remedy, a artista atualizou seu perfil no Instagram com uma galeria de fotos em que aparece usando um biquíni rosa enquanto exibe seu bronzeado. Tava lindíssimo, é claro, né, gente? Afinal de contas, estamos falando da boiadeira. Nos stories do Instagram, boiadeira, como é conhecida pelo público, viajou com os amigos para uma cabana para curtir o fim de semana e se aventurou em passeios em contato com a natureza. Tô precisando fazer isso, vou entrar num carro, sair pro meio do mato, ficar lá, esquecer dos problemas da vida, falar pro hamster que corre dentro do meu crânio na rodinha sem parar pra dar um relax, pra ficar de folga por uns dias, né? Pra ver se eu... Pra ver se eu desvio o foco um pouco. Voltando à notícia. Ao lado de Duda Bertelli, Gabriel Vetucci, ela disse: as superpoderosas saíram de férias de 3 dias. Tem que aproveitar mesmo, dona Ana Castela. Confira a foto nas redes sociais pra você que tá afim de ver a boiadeira de biquininho rosa, viu? Dispenso. Bora de música então, aqui no Vibe Sertaneja. A gente segue que segue por aqui, trazendo o sonsaço que você tá afim de ouvir pra sua resenha de logo mais. Tem Jorge e Matheus, cantada boba.

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3: Encerrando assim mais um bloco aqui do Vibe Sertaneja com a sonzeira Kleber e Cauã, Recaída, Recusada, com participação de quem? Nayara Azevedo, a maravilhosa, né? Pois é, sonzaço pra você, uma parceria que deu mais que certo pra você curtir o seu inicinho de finalzaço de semana participando, interagindo, assim como a Bruninha já mandou mensagem pra cá. Valeu pela mensagem, viu, Bruninha? Beijo pra você, bom inicinho de finalzaço de semana.
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notícia rolando aqui pra você. Maiara da dupla com Maraísa é barrada por segurança durante o próprio show em Itabuna, na Bahia. Já pensou? Já, cara, eu tava de poucos amigos, viu? A cantora Maiara da dupla com Maraísa foi barrada por um segurança durante o próprio show em Itabuna, no sul da Bahia, ao tentar acessar a grade em frente ao palco para cumprimentar fãs. Um momento inusitado aconteceu na última sexta, no Itapedro 2026, e foi registrado em vídeo. Nas imagens, dois homens tentam afastar grades de proteção para que a cantora consiga chegar mais perto do público, mas não consegue. Em seguida, Maiara se dirige a um ponto de acesso onde está um segurança. Ao tentar passar, a artista é impedida pelo profissional. Pouco depois, outro integrante da equipe se aproxima, conversa com o segurança e libera a passagem. Em seguida, a cantora consegue se aproximar dos fãs, cumprimentá-los e também tirar fotos. Um dos fãs que presenciou a situação foi o storymaker Vitor Alves, de 22 anos. Segundo ele, o episódio ocorreu após o público chamar por Maiara. A cantora sinalizou que iria até a grade, enquanto Maraísa seguiu se apresentando no palco. Os seguranças a acompanharam, mas quando ela chegou à grade, um dos profissionais acabou impedindo a passagem por alguns instantes. Não sei exatamente o motivo, mas a situação foi logo resolvida. Ei, Maiara, sendo gente total como a gente, né? Indo atender aí aos fãs, tirando foto de pertinho, independente aí da segurança impedi-la ou não. É, a baixinha tem o poder, viu? Confira o momento aí nas redes sociais, só faz com que a gente admire ainda mais, né? Essa personalidade que é a Maiara. Parabéns pela atitude da moça, viu? E por aqui, damos sequência no Vibe Sertanejo. Aumenta bem esse volume, cowgirl. Aumenta bem esse volume, cowboy. Bora curtir Zé Henrique e Gabriel, da Play da Playlist.

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0: do fim de semana, cara, da Festa Agro. Tá aí o sonsaço de Murilo Ruf, Turbulência. Fica triste não, daqui a pouquinho eu tô de volta, sabe com o quê? Com o Boteco da Ju.
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1: Nós estamos de volta por aqui no Vibe Sertaneja, agora com o Boteco da Ju, depois do som de Fred e Fabrício, 24 horas, com participação do Ursinho Panda. Temos o nosso Boteco de Portas Abertas. Hoje eu vou passar para você uma receitinha de bolinho gostoso, de queijo com bacon. Minha boca já enche d'água antes de eu começar a falar a receita. É um bolinho super gostoso de mussarela de boteco que vai fazer o maior sucesso aí na sua casa, com a criançada, com o maridão, e vai gastar pouco. O que que você vai precisar? 500 gramas de queijo mussarela ralado. Vai ralar essa mussarela aí. Vai colocar um ovo, apenas um ovinho só. Sal a gosto. 2 colheres de sopa de amido de milho. Ai, Gil Godoy, não tem amido de milho, o supermercado já fechou. Põe farinha de trigo, não tem problema. Porém, a farinha de trigo não dá a crocância que dá o amido de milho, tá? A única diferença é essa. 100 gramas de bacon frito, já fritinho. Você vai fritar ele antes, vai picar bem pequenininho, bem picadinho, tá? Vai dar aquela fritadinha nele e vai secar bem sequinho. Pronto, 100 gramas apenas. Mistura tudo isso à mão mesmo, tá? Você vai amassar ali aquele queijo com amido de milho, com o ovo, vai amassando até formar mesmo aquela massa mais homogênea. Vai fazer bolinhas na sua mão e aí que está a dica coringa. Vai deixar na geladeira por pelo menos 1 hora. Fez as bolinhas? Deixa na geladeira por 1 hora, porque se você frita logo após você ter feito as bolinhas, pode dar ruim, pode estourar, pode desmanchar e você depois vai fazer o quê? Vai xingar a Gil Godoy aqui no programa. Então deixa pelo menos 1 hora na geladeira para dar uma firmada nessa massinha. Pronto, óleo bem quente. Se você pôr no óleo frio, né, para uma massa que está gelada, não vai dar certo também. Deixa o óleo ficar bem quente, coloque para fritar, pronto. Coloque num papel, né, para poder escorrer direitinho, um papel absorvente. E pronto, chame a galera, chame os amigos, chame a esposa maravilhosa. Faça um agrado para sua mulher, pare de se agradar somente a si mesmo, viu, amigão? Viu, princeso? E bora degustar juntinhos essa delícia, viu? Curtiu? O Boteco da Ju fica por aqui, já estamos fechando as portas. Aqui é VaptVupt, a gente encerra cedo. Mas a gente continua com Vibe Sertaneja, Carol, Felizardo, Mercedita, com Rio Negro e Solimões.

0: salva de palmas pro Nando Moreno, gente!
1: Bacana assim, mais um bloquinho aqui do Vibe Sertaneja com Jânio e Júnior, eu e a Lua. Daqui a pouquinho eu tô de volta com mais Vibe, tá?
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Henrique da dupla com o Juliano passa por cirurgia e shows são cancelados. Exatamente, o Godoy trazendo essa notícia e essa informação pra você. Henrique e Juliano anunciaram na última terça o cancelamento de dois shows que fariam em Rondônia. A decisão foi tomada após Henrique, de 37 anos, ser submetido a uma cirurgia de hérnia inguinal bilateral. Em nota, a assessoria do cantor informou que ele já recebeu alta, tá tudo bem, mas permanecerá em repouso por orientação médica até uma nova avaliação. Então, pra você que não sabia o que tinha acontecido, né, querendo saber notícias sobre o cara, tá aí informação pra você, né, exclusiva aqui no nosso programa. No último domingo, dia 28, Henrique se dirigiu ao hospital, né, Einstein Israelita, em Goiânia, com dores intensas na região inguinal direita. Após avaliação clínica, foi estabelecida correção cirúrgica. O cantor foi submetido a uma herniorrafia inguinal bilateral. Henrique teve alta e, por orientação médica, se manterá em repouso até o dia 8 de julho, na próxima semana, e vai ser reavaliado. Então tá aí a informação pra você, né? A nota também revelou que Henrique subiu ao palco no último sábado em Petrolina, mesmo sentindo um intenso desconforto. Após o compromisso, o cantor seguiu para Goiânia, onde procurou atendimento médico. Então tá aí a informação pra você, não é nada grave, graças a Deus. O cara, inclusive, já passou pela cirurgia e agora tá tudo bem, né? Se Deus quiser, ele vai se recuperar logo e ele não vai voltar a ter esse problema, já que ele precisa passar por uma nova avaliação, não é mesmo? Então, você que sofre do mesmo mal, procure sim uma ajuda profissional, procure atendimento médico especializado. Tá sentindo dor, tá sentindo incômodo, não é normal, viu? Então, pra você que tava querendo aí atualizações sobre o estado, né, do Henrique, da dupla com o Juliano, tá aí pra você. Melhoras pro cara, né? Que ele fique bom aí logo, 100%, né? Pra voltar aos palcos, voltar aos shows, voltar a fazer a alegria dos fãs. Zé Neto e Cristiano, quilômetros aqui no Vibe Sertaneja.

Fechando assim, mais um bloco aqui do Vibe Sertaneja com Henrique Juliano. Você me conhece, eu me conheço. Inclusive, a gente falou sobre o cara agora há pouco, né? Trouxemos notícias e atualizações a respeito do cara. Daqui a pouquinho tem muito mais vibe, tá? Em especial pra Marcinha, que mandou mensagem aqui pra Gil Godoy, tá curtindo o fim de semana e ligadinha aqui na melhor programação sertaneja.

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0: hora de falar de Lauana Prado e Tati Dias, que se casaram em cerimônia à beira-mar. Oh, meu Deus, eu vou te dizer um negócio, viu? Ai, se eu pudesse, viu? Eu casei só no cartório. Eu tinha vontade também de casar, sabe? Ou na igrejinha bonita, sabe? Essas assim, no pé da serra. Tá bom, então a beira-mar, eixo, Godói, sonho, quem sabe para uma outra vida, né? No último domingo, Lauana Prado e Tati Dias oficializaram sua jornada de amor com um casamento que ocorreu no litoral norte paulista. A festa foi planejada em modo turbo, com as duas decidindo há cerca de um mês. O anúncio para os fãs e seguidores foi realizado apenas na última sexta-feira. Que bonitinhas, né? Oh, meu Deus do céu. Lauana Prado mais do que gravidíssima. De acordo com o casal, a ideia surgiu para aproveitar a reta final da gestação de Lauana, que está aproximadamente no sétimo mês de gravidez. Estavam lindas, viu? Lauana e Tati vão passar a morar juntas agora após a cerimônia. O namoro começou há 2 anos, em junho de 2024. Um ano depois, veio o noivado. Porém, em janeiro deste ano, as duas surpreenderam os fãs ao anunciarem o término, que foi bem conturbado, né? Rolou muita treta. A Tati fez vários vídeos chorando muito na internet, tentando falar com Lauana Prado, mas a gente não soube até hoje o que aconteceu, né? Mas tudo bem. Poucos dias depois, Lauana revelou que estava grávida. A gestação foi realizada com um projeto independente da cantora, que concebeu o bebê por meio de inseminação artificial. E agora as duas oficializaram de fato o relacionamento, né? Estão casadas, casadíssimas. Pra você que é fã de Lauana Prado, confira o momento nas redes sociais. As duas estavam deslumbrantes, lindíssimas e maravilhosas. Felicidade ao casal, né? Que tenham aí muito amor, muita sabedoria, muita disciplina, né? E principalmente para esse baby que tá a caminho. Parabéns pra elas. Vamos embora seguir de música por aqui, né? Que eu sei que você tá afim de ouvir. É mais sonsaço sertanejo. Por aqui tem Zé Ricardo e Thiago, Mesa na Calçada com Kleber e Cauã.
1: 1, 2, 3, 4. Essa aqui tinha muita gente esperando. Zé Ricardo e Thiago, Kleber e Cauã.
2: Esse feat maravilhoso.
1: Ah, mulher! Feat do ano, hein? Vai, Thiaguinho.
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0: Fechando assim mais uma porteirinha aqui do Vibe Sertaneja com Gustavo Mioto. A chance é grande com Matheus e Cauã. Depende, né, Gustavo Mioto? Você é aquele cara que foge quando fica sério. Você corre, né? Foge a mil léguas. Assim como foi a Diana Castelli, tá sozinha até hoje. Ô, tadinho do Gustavo Mioto.
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da dupla com Thiago contou na última quarta-feira que precisou realizar uma cirurgia no dedo 3 meses após prender a mão na porta de seu carro. A sertaneja alertou os seguidores sobre o risco de uma evolução de lesão, já que a contusão começou com uma fratura na falange e evoluiu para um quadro grave de infecção. Segundo ela, o acidente aconteceu em abril, enquanto tentava apartar uma briga entre as filhas no banco de trás do veículo. Saí do carro apressada para resolver a situação e, naquele instante de ansiedade e distração, fechei a porta do carro com a minha própria mão ali, escreveu nas redes sociais. Confesso que antes disso, quando ouvi alguém contar que tinha prendido o dedo na porta do carro, pensava, como isso aconteceu? Hoje eu sei, viu? Uma radiografia mostrou uma fratura na ponta da falange. Como era uma fratura pequena, a orientação foi não imobilizar. A unha escureceu e parecia que tudo estava evoluindo bem, mas a dor nunca passou, lamentou a cantora. Ela percebeu que nos dias seguintes a unha sangrava e soltava pus. Vieram consultas, exames e muitos antibióticos, mas a infecção não cedia. A ressonância e a tomografia mostraram um importante processo inflamatório no osso, com suspeita de osteomielite, disse Taeme, citando uma infecção grave que atinge os ossos. Como o osso tem pouca irrigação, muitas vezes o antibiótico sozinho não consegue solucionar o problema. Para investigar a causa das dores e infecções resistentes, a cantora passou por um procedimento cirúrgico. Nessa semana, precisei passar por uma cirurgia para limpar a região e coletar material para cultura, permitindo identificar a bactéria e definir o antibiótico mais eficaz. Ainda estou no meio do tratamento, mas confio que, pela graça de Deus, tudo ficará bem. Para você que às vezes passou por uma situação parecida e largou para lá e o seu dedinho continua nada bem, procure, por favor, por um profissional da área, tá? Procure um ortopedista, que ele vai encaminhar você para um tratamento mais específico, assim como está acontecendo com a Taeme, viu? É, não é só machucou, não é só tá sentindo uma dor e larga para lá não, viu? Cuide de você, porque o seu corpo dá sinais. Melhoras para a bonitinha da Taeme, né? Graças a Deus ela já tá em tratamento e logo, logo tudo ficará bem. Iguinho e Lulinha, último bloco do Vibe Amanheceu, com participação de Juan Vitor Vaqueirinho.

0: estamos fechando a última porteira do Vibe Sertaneja. Chegamos ao final com a gravidíssima do momento, que se casou essa semana, Lauana Prado. Capricha na mentira, capricha não, porque mentir é feio. Você não vai pro céu e seu nariz vai crescer igual do Pinóquio. Desejo a você um bom finalzaço de semana. Espero que tenha curtido a programação de hoje. Aquele abraço apertado. Até o próximo Vibe. Tchau!
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aí? Tá tudo bem por aí? Tá tudo uma maravilha por aqui. É final de semana e a partir de agora, eu, Tati Invade, tô invadindo o seu final de semana com o nosso Festival Sertanejo. O melhor da música sertaneja pra você. Neste final de semana gostoso, tudo de bom pra você que está me ouvindo aí. Olha, uma seleção maravilhosa, escolhida a dedo, tá? É aumentar o volume e continuar comigo. E vamos começar muito bem com Manu Batidão e Matheus e Cauã, Universo. Um ótimo final de semana pra você.

0: 60 segundos, Gustavo Lima. Tive que bater palma, Danilo e Davi. Você ouviu Bruno Rosa com Murilo. Uf, atriz demais. Daqui a pouco tem Diego Vitor Hugo, hein? É, música boa. Eu volto já.
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Minuto de Falhas. Foi Fiorella. Imagina eu, Eduardo Costa. A chance é grande. Foi Gustavo Mioto com Matheus e Cauã. Quer mais? É claro que você quer mais. Daqui a pouco tem Simone Mendes e muito mais aqui no nosso Festival Sertanejo.

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0: Eu, Tati Invade, já estou de volta, hein? O Festival Sertanejo continua por aqui. Agora tem Me Ama ou Me Larga, com Simone Mendes.
1: Simone!

0: Volta com ele, Traia Véia, violão, foi Luan Santana. Tivemos Felipe Araújo com Panda, Ponto G. Um final de semana maravilhoso para você que está me ouvindo. Esse é o nosso Festival Sertanejo, o melhor da música sertaneja todinha para você. Daqui a pouquinho eu volto com mais sucessos.
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E o nosso Festival Sertanejo já está de volta comigo, Tati Invade. Agora tem Ana Castela com Simone Mendes. Não vai ver nunca.

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0: Cabeceira, João Neto Frederico, meia-noite e meia, Guilherme Santiago e Ana Castela, Tentação, Fred Fabrício e Bruno Marrone, aqui no nosso Festival Sertanejo. Daqui a pouco eu tô de volta com Hugo e Guilherme, muito mais, hein? É o Festival Sertanejo, o melhor da música sertaneja pra você.
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0: Luan Santana, chama! Oi, nego! Foi Jefferson Moraes, você ouviu Por Te Amar Assim, Hugo e Guilherme, Marlon e Maicon. Que gostoso ouvir essa música, né? Olha, que gostoso ter você aqui comigo, tá? Um abraço especial pra você que está me ouvindo, tá com o rádio ligado aí na sua casa, no seu trabalho, no seu carro, tá no seu caminhão, na sua carreta, né, nas rodovias, curtindo este momento da sua vida comigo, Tati Invite, aqui o nosso Festival Sertanejo. Daqui a pouquinho eu volto, tem sucesso de Fred e Gustavo. Eu volto bem rápido, fica por aí.
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0: Eu, Tati Invade, já estou de volta com o nosso Festival Sertanejo. E agora tem Jejum de Amor. Fred e Gustavo.

0: Felipe com Luan Pereira, Gravidade, Toca Aquela, foi João Neto, Frederico, Panda e Mariana Fagundes. Quem Ama Não Trai foi Antônio Gabriel e Maiara e Maraíza. Quer mais? Ah, é claro que você quer mais. E eu? Opa, eu quero sempre mais. Daqui a pouquinho eu volto com muito mais pra você aqui no nosso Festival Sertanejo. Um final de semana maravilhoso pra você.
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0: Márcia, Yasmin Santos, Meu Silêncio, Matheus e Cauã e Simone Mendes, Dói, Jorge Matheus. É o nosso festival sertanejo, uma melhor do que a outra, né? Você tá aproveitando aí? Eu, é claro, tô aproveitando aqui. Daqui a pouquinho eu volto com Murilo Huff e Ana Castela.
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0: Ah, não, essa música tinha que tocar aqui no nosso Festival Sertanejo, né? Irmão da Lua, Amigo das Estrelas, Zezé de Camargo Luciano, Melhor Saída, Lauana Prado, A Viola e Eu, Ícaro e Gilmar e Eduardo Costa, encerrando com sucesso o nosso Festival Sertanejo. Tá ficando por aqui, mas não esquenta não. Próximo final de semana, se Deus quiser, estarei de volta com mais uma programação especial pra você, trazendo as melhores, mais pedidas e mais tocadas do mundo sertanejo. Um beijo da Tati Invade no seu coração. Fica com Deus e até amanhã. Tchau, gente!
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1: Mais um sábado de buena. De buena, né, gente linda? Aqui chegando o Jonathan Marques, programa é baileiro. É o nosso bailão de sempre, rolando sabadão, bom demais. Mês novo, né? 4 de julho, mês de férias da rapaziada, da criançada, daquela paradinha pra esfriar a cabeça, né? Botar o pensamento no lugar é bom demais. Vivendo 185 dias deste maravilhoso 2026, faltando 180 dias pra acabar o ano, estamos na metade praticamente, né? E o sabadão começa, mais uma edição tá no ar, conto com a sua parceria sempre aí do outro lado, e fique conectado com a gente essas duas horas, porque se você tá no trabalho, se você tá de folga, não interessa. Um beijo no seu coração, vamos acelerar, bora lá!
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1: Pra começar, tem a nova de banda Você Pecado.

0: Ah, o refrão é fácil, né?
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0: Palmas pra vocês, Fortão!
2: Mais na cara do que barba, Champion ao vivo! Notas do coração, banda solo, sabadão começou tocando Vanderlei Rodrigo e a banda Imagem. Esta é lá das antigas, não quero mais amar. E a chantagem emocional que é sucesso. É lançamento aqui na programação, a banda Doce e Pecado pra você acontecendo no fim de semana maravilhoso. Volto daqui a pouco com muito mais. Fica ligado que tá chegando ela. Então procura.
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6: Pra curtir mais sucesso na programação top da região, os atuais, Thalita e Elisa.

0: programa é diferenciado, né? Meu mas rapaz, você é o pedido de casamento estilo brasileiro. Sérgio Cantos, a morena misteriosa. Vamos procurando que daqui a pouco ela aparece por aí, tá bom? Os Federais. Amor, não vai faltar. E música boa aqui na melhor programação não vai faltar também, tá? Só foi mais um bloco baileiro. Daqui a pouco a gente tem muito mais. Vou trazer Corpo e Alma, tem Momento de Saudade. O que mais que tem hoje aqui, produção? Dá uma girada aqui. Elite, Som, Sétimo Sentido, Pérola Negra, Banda Eco, San Marino. Muita coisa legal no sabadão, dia 4 de julho. 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
3: Oi, tudo beleza? Sabadão, muito prazer, eu sou o Jonathan Martins. Estamos de volta com o programa Sabadão. Agora vez de musical São Francisco. Tocar e cantar.

0: Isso é muito, muito sucesso, sucesso. Né? André Renner. Rota da Serra não dá o cheiro dela. Tem que se medir isso, hã?
1: Mamma mia!
0: Corbi alma, nossa vez aqui no programa Sabadão de 4 de julho, musical São Francisco, você vai curtindo essa programação que arrebenta, o fim de semana é maravilhoso, um olho ali na televisão na Copa do Mundo, né?
2: Brasil!
0: Amanhã tem seleção brasileira às 5 da tarde no horário do Brasil, né? Isso mesmo, vai ser transmitido pela Cazé TV, todo mundo tá acompanhando e tal, e o próximo jogo é pelas oitavas de final da Copa do Mundo, rapaz do céu. E aí, o que você me diz? Dá Brasil ou não? Hã? Ah, rapaz, é Noruega. A Noruega também chegou nas oitavas de final. Os rapazes tão forte. Então, muito cuidado. Mas vamos torcer pra nossa seleção brasileira. Então, o jogo é amanhã. Bota na agenda às 5 da tarde no domingo.
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0: Você gosta de matar a saudade aqui no programa? Então agora é hora.
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0: Hoje vamos apresentando Banda Planeta Som, a música Saudade aqui no programação.

0: Os meninos da Pérola Negra, o grande dia e bem intimidade, Matheus e Matias, com Rainha Musical esquecendo mais ou menos. G4 vestido colorido, e hoje no quadro Momento Saudade, uma banda lá do noroeste, do estado de Santa Catarina, divisa com o Paranazão, sudoeste do Paraná, né? São Lourenço do Oeste, recordamos a música Saudade da banda Planeta Som, gente.
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0: banda
1: vai
0: Elite
1: ouvir.
0: Irani Pires, daqui a pouco.
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0: novo sucesso no Sul. A galera lá em cima também, ó, mais forte, mais forte.
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9: Bora lá, que sucesso. A gente tem uns montes aqui. Bandelite.
10: E aí, meu amigo Todd? Vamos contar uma história?
11: Vamos sim, Irani. Essa história acontece com muita gente.

0: Mais um clássico na voz do Sadir Kist, banda legal. O que é que eu faço agora? Lá de 2005 essa música. Rapaz do céu, tem tempo, né? E essa foto aí, Porto do Som, também Você Pra Mim Morreu. Banda Sétimo Sentido, Rainha Musical e Kitnet Fusca 74 com a banda Elite.
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0: San Carlo, música Caipirinha, tchê. A última dessa hora, a última do nosso programa Sabadão Animais, Jonathan Marques agradecendo pelo carinho, pelas participações, pelas interações, que mandou zap aí pra gente de todo o Brasil. Rapaziada, curte aí as bandinhas, o nosso bailão mundo afora, né? Como sempre. Também tivemos Banda Sentinela com Millennium, Argentina Loca e Deus o Livre, Banda Ecos. Bom fim de semana pra você, não esqueça que amanhã tem
1: Brasil!
0: Brasil e Noruega às 5 da tarde. Vai, Brasil! Boa sorte pra nossa seleção brasileira e um ótimo fim de semana. Até sábado que vem, galera!
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8: É Bailão. Opa, a partir de agora mais uma edição do programa Bailão, melhor e mais dançante do seu rádio. Prazer, eu sou Alisson Martins, com muito prazer, no prazer da sua companhia, tocando o que te toca e sem medo de ser feliz, para começar mais uma edição do nosso programa, que faz parte aqui da programação da emissora. O ano é 2026, e aí, tudo bem com você? Saudade, hein? Essa semana aí, tava demorando a chegar o programa, né? Ô, semaninha, parece que demorou um pouco mais, né? Eu quero mandar um abraço especial pro pessoal da banda Pérola Negra, sempre na parceria, mandando músicas boas, inclusive, trazer duas já na abertura do programa aí, né? Cerveja e Socorro e Asas, duas pérolas, duas clássicas da programação de bandas do Brasil. E claro, aqui no programa Bailão só toca música boa!

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0: Tô de volta aqui no Bailão. E aí, tudo bem com você? Curtindo a nossa programação? Seja feliz demais com a gente, porque eu estou feliz e na sua companhia. E para pedir a tua música é pedidomusical.com.br.

0: Daqui a pouquinho volto com muito mais aqui no Bailão.
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0: Rapidinho, voltei. E aí, tudo bem com você? Prazeraço, hein? Meu nome é Alisson Martins e pra você entrar em contato comigo, pedidomusical.com.br.

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2: Este é o programa Bailão, melhor e mais dançante do seu rádio. Tá em casa, tá no trabalho, tá onde? Tá por aí, dando uma volta, curtindo aqui o nosso programa. Muito obrigado pela audiência.
3: Manda

0: Ó, daqui a pouquinho tem muita música boa igual essa, hein? Segura aí.
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0: O que é bom no rádio é melhor aqui no bailão. E aí, beleza, estamos de volta. Dá volume, tá? A energia positiva do rádio é aqui.